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1: 20 horas, 3 minutos.
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3: 20 horas, 21 minutos.
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2: 20 horas e 35 minutos.
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1: 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As notícias do governo federal que movimentaram o país no dia de hoje.
2: Olá, boa noite.
3: Boa noite para você que nos acompanha em todo o país.
2: Terça-feira, 16 de junho de 2026.
3: Vamos ao destaque do dia. Presidente Lula se reúne com países mais desenvolvidos do Ocidente.
2: Em reunião do G7 na França, presidente defendeu que dívidas de países pobres sejam convertidas em serviços ambientais.
3: Destacou ações brasileiras para conter o aquecimento global e a redução da pobreza. Luana Karen.
4: Lula também falou de segurança. Defendeu que o combate ao narcotráfico seja feito junto ao combate de ilícitos, como lavagem de dinheiro e tráfico de armas.
2: E ainda, na nossa última reportagem sobre o Move Brasil, vamos falar das condições facilitadas para motoristas de táxi e aplicativos trocarem os carros.
3: Os profissionais poderão comprar carros de até 150 mil reais, pagando a metade dos juros de mercado. Luciana Colares de Holanda.
5: A partir de 19 de junho, os motoristas habilitados poderão escolher veículos e procurar uma instituição financeira credenciada para solicitar o financiamento.
2: E a gente vai falar também de educação.
3: Termina amanhã o prazo para pagar as inscrições do Enem para os alunos que não estão isentos da taxa.
2: E os dados mais recentes divulgados pelo governo do Brasil mostram que o número de crianças dependentes do BPC na escola é o maior já registrado.
3: Hoje, na apresentação da Voz do Brasil, eu, Mariana Jungmann e Luciano Seixas.
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3: O presidente Lula segue na França, onde participou hoje da reunião de cúpula do G7, o grupo que reúne as nações mais desenvolvidas do Ocidente.
2: Em seu discurso, o presidente defendeu que os países ricos destinem mais recursos para os países em desenvolvimento.
3: Lula também manteve reuniões bilaterais com a Comissão Europeia e a primeira-ministra do Japão.
4: Na primeira intervenção na cúpula do G7 em Evian, na França, o presidente Lula alertou os líderes do grupo, que reúne algumas das maiores economias do mundo, que a desigualdade entre nações ricas e pobres aumentou nos últimos anos. A sessão foi fechada à imprensa e teve apenas o discurso escrito divulgado. De acordo com o presidente, ano passado, houve uma queda histórica de 23% na ajuda oficial ao desenvolvimento. Segundo Lula, a falta de recursos tem deixado milhões de pessoas ao redor do mundo sem alimentação, sem escola e vulneráveis a doenças que poderiam ser prevenidas. Por outro lado, o brasileiro afirmou que os gastos militares somam quase 3 trilhões de dólares por ano. Ainda no discurso, o presidente Lula defendeu soluções, como a troca de dívidas dos países pobres por ações climáticas ou investimentos sociais. E destacou medidas adotadas pelo Brasil, como o Fundo Florestas Tropicais para Sempre, criado para financiar a manutenção desse bioma, e a Aliança Global contra a Fome e a Pobreza, que permite o compartilhamento de experiências eficazes na redução de desigualdades. Lula também falou de segurança. Defendeu que o combate ao narcotráfico seja feito junto ao combate de ilícitos, como lavagem de dinheiro e tráfico de armas. Pela manhã, o presidente Lula se reuniu com a primeira-ministra do Japão, Sanai Takaishi. Eles trataram do possível início das negociações para um acordo de comércio entre Mercosul e Japão.
6: E eu fico muito feliz com essa perspectiva virtuosa de um acordo Japão-Mercosul. E além dessa boa notícia do Mercosul, eu espero que possamos produzir boas notícias na relação bilateral Brasil-Japão.
4: No fim da tarde, o presidente Lula se reuniu com a presidente da Comissão Europeia, Ursula von der Leyen, e com o presidente do Conselho Europeu, Antônio Costa. Eles trataram de medidas restritivas adotadas por países da Europa contra produtos brasileiros e acertaram a criação de uma comissão entre o Itamaraty e os representantes do bloco europeu para identificar as dificuldades e buscar soluções. Também nesta terça-feira, o presidente Lula participou de um jantar com todos os chefes de Estado e de governo que estão em Evian para as reuniões do G7. De Evian Leban, na França, Luana Karen.
2: E ainda durante os trabalhos do G7, o presidente Lula e o diretor-geral da Organização Mundial da Saúde, Tedros Adhanom, divulgaram uma carta pedindo que os líderes das maiores economias do mundo apoiem a conclusão do Acordo Global sobre Pandemias.
3: O acordo foi aprovado em 2025, mas um ponto extra ainda precisa ser discutido para ele entrar em vigor.
2: O Brasil preside essas negociações que tratam da adoção do anexo de acesso a patógenos e partilha de benefícios.
3: O foco é garantir a troca de informações sobre vírus, bactérias e outros agentes com potencial para se tornarem novas pandemias.
2: Além disso, é preciso garantir que países em desenvolvimento tenham acesso a vacinas e tratamentos de forma justa do que ocorreu com a pandemia de Covid-19.
3: Garantir mobilidade e proteger áreas ambientais são desafios das obras de pavimentação da BR-319, que atravessa uma das regiões mais sensíveis da Amazônia.
2: A rodovia conecta Manaus a Porto Velho e é a única via terrestre que liga a capital do Amazonas com o restante do país.
3: Com investimento de 20 bilhões de reais, o governo do Brasil vem adotando um modelo inédito que deve servir de referência.
2: São medidas especiais para assegurar proteção ambiental e reduzir o isolamento logístico da região.
7: Uma rodovia que representa um dos maiores desafios de infraestrutura do país, a BR-319, responsável por conectar o Amazonas ao restante do Brasil por via terrestre, recebe um novo modelo de gestão. A ideia é unir mobilidade, desenvolvimento e preservação da floresta. Em Brasília, representantes do governo do Brasil apresentaram as medidas especiais previstas. O plano prevê ações de proteção ambiental, monitoramento territorial, reforço da fiscalização e regularização de terras na área de influência da rodovia. A secretária executiva do Ministério do Meio Ambiente e Mudança do Clima, Ana Flávia de Sena Franco, explica que todo o trabalho feito pelo governo vai transformar a BR-319 em um modelo de desenvolvimento e preservação ambiental.
8: Nosso objetivo é fazer do processo de repavimentação da rodovia um modelo de gestão e controle ambiental com participação das comunidades, respeito aos saberes tradicionais, recuperação de área degradada, geração de emprego e renda para a população por meio do fortalecimento das cadeias da bioeconomia.
7: O plano prevê melhorias nos 877 quilômetros da BR-319. As medidas de proteção ambiental incluem a ampliação de áreas protegidas, ações de resgate da fauna e criação de estruturas de passagem para animais, além do reconhecimento e demarcação de terras indígenas e ações de regularização fundiária. Entre as medidas de infraestrutura estão a substituição de 52 pontes de madeira e a manutenção permanente da rodovia. A previsão é implantar também sistemas de monitoramento com implantação de portais de fiscalização, brigadas de combate a incêndios e bases integradas de órgãos públicos. Para o diretor-presidente da InfraSA, Jorge Bastos, trata-se de um modelo inovador e único no mundo.
9: É uma coisa inovadora, não tem nada igual no mundo. É de suma importância, não só para o Brasil, mas para o mundo inteiro, a gente mostrar como pode ser sustentável uma rodovia dentro da selva amazônica.
7: O modelo prevê um contrato único de 20 anos, renovável por mais 15. A assinatura do contrato deve acontecer em dezembro de 2027. A expectativa é transformar a BR-319 em referência de integração regional, com proteção da Amazônia e presença permanente do poder público na região. Reportagem Pablo Mundim.
3: Move Brasil foi criado pelo governo federal para estimular a troca da frota brasileira por veículos mais modernos, eficientes, seguros e menos poluentes.
2: Inicialmente, o programa teve foco em caminhões e ônibus, que nós falamos aqui na Voz do Brasil.
3: Na última sexta-feira, foi lançada a versão voltada para ajudar entregadores a comprarem novas motos, bicicletas elétricas e veículos semelhantes.
2: Hoje nós vamos falar do Move Brasil voltado para taxistas e motoristas de aplicativos.
3: A partir dessa sexta-feira, eles poderão solicitar o financiamento de novos veículos junto a instituições financeiras. Luciana Colares de Holanda explica.
5: Juros abaixo da metade dos valores encontrados no mercado e melhores prazos para pagar. Esses são os benefícios que o programa Move Aplicativos oferece para taxistas e motoristas de aplicativos adquirirem veículos novos. As condições especiais de financiamento valem para carros de até R$150 mil e que atendam critérios de sustentabilidade, como os flex, híbridos e elétricos. O Wallace Moreira, secretário de Desenvolvimento Industrial, Inovação, Comércio e Serviços, detalha as vantagens do programa.
10: Para além de proporcionar a possibilidade de renovação de frota, de descarbonização, ela também dá ao trabalhador melhores condições de trabalho, de vida e de adquirir uma propriedade a uma taxa de juros que está abaixo da metade do mercado. A taxa de juros hoje de mercado gira em torno entre 24% e 28%, dependendo do perfil. Hoje, essa taxa de juros é de 12,5% para homem e 11,5% para as mulheres.
5: Uma pesquisa do IBGE, divulgada no ano passado, mostra que quase 2 milhões de pessoas trabalhavam como motoristas de automóvel no Brasil em 2024. Para Simone Almeida, motorista de aplicativo há quase 10 anos, não fosse por essas condições facilitadas de pagamento, seria impossível trocar de carro.
11: Hoje, nas condições atuais, sem o programa Move Brasil, a gente não consegue adquirir esse veículo para ter um rendimento melhor. E é conforto também do passageiro. O passageiro entra ali e quanto mais estrelas você tem, quanto mais bem avaliado você é, mas você recebe corridas pelas plataformas.
5: Em maio, o presidente Lula assinou uma medida provisória que destina até R$30 bilhões para o programa. Podem participar motoristas de aplicativos com cadastro ativo há pelo menos 12 meses que tenham realizado ao menos 100 corridas nesse período na mesma plataforma, além de taxistas em atividade. Para participar, é só acessar a plataforma oficial gov.br/movebrasil e autorizar o uso dos dados necessários para análise de elegibilidade. E ainda esta semana, a partir de 19 de junho, os motoristas habilitados poderão escolher veículos e procurar uma instituição financeira credenciada para solicitar o financiamento. Reportagem Luciana Colares de Holanda.
2: Doenças do pulmão, do coração, maior incidência de câncer.
3: A lista de prejuízos na saúde é grande para quem fuma.
2: Segundo a Organização Mundial da Saúde, o tabaco mata mais de 8 milhões de pessoas no mundo por ano.
3: O SUS oferece todo o tratamento de graça para quem deseja parar de fumar. E a busca por ele tem crescido nos últimos anos.
12: O servidor público Frederico Pereira fuma há mais de 30 anos. Ele está em tratamento no Hospital Universitário de Brasília por causa da bronquite e do início de um enfisema pulmonar. E fala sobre a dificuldade que é abandonar o cigarro.
13: Não desisti ainda dessa luta e dessa tarefa, até porque é uma necessidade de saúde.
12: Parar de fumar vai muito além de abandonar um hábito. A dependência da nicotina provoca sintomas físicos e emocionais que podem dificultar o processo. Por isso, muitas vezes é necessário acompanhamento médico. O Sistema Único de Saúde oferece tratamento completo para quem deseja parar de fumar. A chefe de controle do tabagismo do Instituto Nacional de Câncer, INCA, Maria José Giongo, detalha esse atendimento.
14: Então, essa pessoa, ela vai ser acolhida na unidade de saúde, né? Esse tratamento, ele pode ser individual ou em grupo, caso seja necessário. necessário que essa pessoa, que esse cidadão, se utilize de medicamentos para auxiliá-lo no processo de cessação, então ele vai receber esse medicamento também de forma gratuita. Então, as equipes das unidades de saúde dispõem de uma equipe ali multiprofissional que vai dar toda assistência para a pessoa que deseja parar de fumar.
12: E a procura por tratamento tem crescido. A distribuição de remédios no SUS aumentou 138% entre 2022 e 2025. Foram 19 milhões de medicamentos entregues em 2022, número que saltou para 46 milhões no ano passado. Além do medicamento bupropiona, o SUS oferece também outras opções que ajudam a parar de fumar, como goma de mascar e adesivos de nicotina. Um apoio importante para combater um hábito que traz consequências sérias para a saúde. No Brasil, 477 pessoas morrem a cada dia por causa do tabagismo. O professor e pneumologista do Hospital Universitário de Brasília, Ricardo Martins, fala sobre os malefícios do cigarro.
15: O cigarro é a principal causa evitável de doença no mundo. No campo das doenças respiratórias, são as doenças do tipo bronquite, enfisema, câncer de pulmão, que nos preocupa bastante, né? E doenças também da área do coração, né?
12: Quem deseja parar de fumar pode procurar uma unidade básica de saúde e verificar onde o tratamento é oferecido em seu município. Reportagem Márcia Fernandes.
2: Atenção, estudantes que já se inscreveram no Exame Nacional do Ensino Médio e ainda não realizaram o pagamento da taxa de inscrição.
3: Os candidatos não isentos devem pagar o valor de R$ 85,00 até amanhã. Sem ela, a inscrição não é válida.
2: O Enem é a principal porta de entrada para o ensino superior no Brasil.
3: O exame é válido para ingresso em universidades por meio do Sisu, ProUni e Fies e também em faculdades no exterior.
16: Termina nesta quarta-feira, 17 de junho, o prazo para pagamento da taxa de inscrição do exame. O valor é de R$ 85,00 e pode ser pago por boleto, PIX, cartão de crédito ou débito em conta, conforme a instituição financeira. Não precisam pagar a taxa os estudantes que tiveram a isenção aprovada pelo Instituto Nacional de Estudos e Pesquisas Educacionais, Anísio Teixeira, o INEP, como alunos do terceiro ano do ensino médio da rede pública, participantes do programa PED Meia e pessoas inscritas no cadastro único que atendam aos critérios do edital. Os candidatos que solicitaram atendimento especializado vão poder consultar o resultado do pedido a partir de 26 de junho na página do participante. Acesse em enem.inep.gov.br/participante. Com redação de Lucília Araújo, Dilson Santa Fé, para a Voz do Brasil.
2: Avanço na inclusão educacional de estudantes com deficiência beneficiários do benefício de prestação continuada.
3: O BPC registrou o maior índice de sua história de crianças e adolescentes entre 0 e 18 anos matriculados, 83% em 2024.
2: Em 2008, apenas 21% dos beneficiários estavam matriculados.
17: Mãe de dois filhos, a Raimunda de Oliveira Souza, conta que trabalhava como doméstica para pagar as contas de casa, até que em 2018 viu sua vida mudar após o filho mais novo, Davi, com então 7 anos, ser diagnosticado com transtorno do espectro autista.
18: Ele, quando na idade de criança, né, de creche, né, que ele foi de creche, eu comecei a perceber alguns detalhes que eu achava diferente, assim, diferenciado das outras crianças, né? Aí, quando chega no período dele ir para a escola normal, no ensino fundamental, né? Logo no primeiro ano, a professora já me chamou para conversar. Falou só, o Davi, ele é assim, é dessa forma, então é melhor você procurar um médico, né? Fazer uns testes, né? Uma consulta. Né?
17: O diagnóstico significou apenas o início de uma batalha solitária para Raimunda, que passou a dedicar todo o seu tempo ao tratamento do filho. Sem muita escolha, ela conta que teve que deixar o emprego remunerado e recorreu ao benefício de prestação continuada. Desde 2022, o BPC, no valor de um salário mínimo por mês, serve para cobrir gastos com medicamentos, alimentação e escola. O estudo, ela garante, é um item indispensável na rotina.
18: Tira notas razoáveis, mais para boa, né? Porque tem a mãe aqui que fica no pé, me ensinando da maneira que eu posso, que eu também não tenho também laço, estudo, mas eu faço o que eu posso, né? E educadora social, que também eu sempre corro atrás, eu cobro na escola, eu sou aquela mãe mesmo que cobra. Se eu estou vendo que está alguma coisa errada, eu vou lá na escola, converso. Eu sei das minhas obrigações, eu sei dos direitos que ele tem. Então eu vou atrás.
17: E não é só a Raimunda que se preocupa com a educação do filho. Em 2024, o benefício de prestação continuada registrou o maior índice da história de crianças e adolescentes beneficiários matriculados. Dos mais de 870 mil beneficiários, 83% estavam na escola. Em 2008, eram apenas 21%. Os dados são do Ministério do Desenvolvimento e Assistência Social, Família e Combate à Fome. Para João Paulo Santos, consultor jurídico do Ministério, o resultado mostra o compromisso do governo em ampliar o acesso à educação e reforçar o acompanhamento permanente da política pública.
19: O BPC na escola é um serviço específico do SUAS, do Sistema Único de Assistência Social, que passa a auxiliar, a tentar colocar todos os beneficiários do BPC em idade escolar, ou seja, pessoas com deficiência, né? Não são idosos, são pessoas com deficiência, jovens e crianças, na escola, frequência escolar para essas pessoas, que é um processo de inclusão que não é fácil, né? Um processo de inclusão que precisa ser realizado no cotidiano.
17: Mais de 6 milhões e 500 mil pessoas recebem hoje o benefício de prestação continuada. Desse total, aproximadamente 58% são pessoas com deficiência. E 42% são idosos. São beneficiários aqueles em famílias com renda igual ou menor que um quarto do salário mínimo por pessoa, ou R$ 379,50 por mês. Reportagem Gabriela Noronha.
3: Junho é o mês das festas juninas e as autoridades acendem um alerta para uma prática que, além de perigosa, é ilegal.
2: Soltar balão é crime ambiental no Brasil, com pena de até 3 anos de prisão, além de multas.
3: A prática é um perigo real. Provoca incêndios em florestas e casas e causa apagões nas redes elétricas e pode prejudicar também o voo de aviões.
20: Nesta época do ano, a soltura ilegal de balões triplica, segundo a Força Aérea Brasileira. Entre 2019 e 2024, foram quase 4.500 ocorrências em todo o país. E para identificar os culpados, o tenente Tauan faz um apelo para a população.
21: A gente acredita que por meio da conscientização da população e a partir da não soltura e nenhum incentivo e a divulgação dessa prática na internet, o compartilhamento dessas atividades também por WhatsApp. A gente imagina que com a contribuição da população, a gente reduzirá o risco dessa recorrência e preservará, portanto, a segurança de todos.
20: Esta prática é crime, previsto na Lei 9.605 de 1998, com pena de 1 a 3 anos de detenção e multa, além de crime ambiental, pelo potencial de causar incêndios e destruição.
3: Ana Gabriela Salles, para a Voz do Brasil.
2: A Caixa Econômica Federal começa amanhã a fazer os pagamentos do Bolsa Família deste mês.
3: Essa semana serão pagos os beneficiários com o NIS final 1, 2 e 3, na quarta, quinta e sexta-feira.
2: Ao longo da semana que vem, serão feitos os pagamentos para os beneficiários com os números finais de 4 a 8.
3: E nos dias 29 e 30 de junho, os pagamentos para quem tem NIS final 9 e 0.
2: Para beneficiários de municípios que tiveram situação de emergência ou calamidade declarada, o pagamento será feito integralmente amanhã, independente do número do NIS.
3: Ao todo, cerca de 19 milhões e 300 mil famílias recebem o Bolsa Família.
2: O comércio varejista do país continua em ritmo de crescimento no mês de abril na comparação anual.
3: Segundo dados do IBGE, as vendas registraram alta de 1% em relação ao mesmo período do ano passado.
2: E o resultado positivo se estende para o acumulado do ano, que soma avanço de 2%.

0: em relação a abril do ano passado. Artigos farmacêuticos, médicos, ortopédicos e de perfumaria com alta de 4,5%. Móveis e eletrodomésticos com aumento de 2,6%. Combustíveis e lubrificantes com 1,6%. E supermercados, alimentos, bebidas e fumo com crescimento de 0,9%. O comércio varejista ampliado, que inclui veículos, materiais de construção e atacado especializado de alimentos, também apresentou resultado positivo na comparação anual, com alta de 1,4% em abril. No acumulado de 2026, o segmento registra crescimento de 1,8%. O desempenho positivo alcançou diversas regiões do país. Na comparação com abril de 2025, 20 das 27 unidades da federação registraram aumento nas vendas do varejo, com destaque para Pernambuco, Tocantins e Distrito Federal. Os números indicam avanço em áreas importantes da economia, com setores de consumo essencial e de bens duráveis contribuindo para a manutenção do crescimento do comércio brasileiro. Claudimário Carvalho, para a Voz do Brasil.
1: Essas foram as notícias do governo do Brasil.
2: Uma realização da Secretaria de Comunicação Social da Presidência da República.
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2: Fique agora com as notícias do Poder Judiciário e do Congresso Nacional. Boa noite.
1: Boa noite para você e até amanhã.
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5: Primeira turma do STF condena Eduardo Bolsonaro por tentativa de interferência em julgamento sobre golpe de Estado. STJ decide que espólio e herdeiros de aposentado com doença grave podem pedir restituição do imposto de renda pago indevidamente. Justiça do Trabalho e órgãos parceiros organizam atendimento a comunidades indígenas no Amapá. Boa noite, eu sou Walter Lima. Por unanimidade, a primeira turma do STF condenou Eduardo Bolsonaro pelo crime de coação no curso do processo. A acusação sustentou que ele teria atuado junto a autoridades norte-americanas para pressionar ministros do STF e influenciar o julgamento de ações envolvendo o pai dele, o ex-presidente Jair Bolsonaro. O relator do caso, ministro Alexandre de Moraes, entendeu que houve tentativa de constranger a atuação da corte por meio de sanções e pressões internacionais. Eduardo Bolsonaro foi condenado a 40 anos e dois, ou seja, foi condenado a 4 anos e 2 meses de prisão no semiaberto, mais 50 dias multa. Se aposentado com doença grave não foi isento de imposto de renda e pagou mais do que deveria após a morte dele, tanto o espólio como os herdeiros podem pedir na justiça a devolução do valor pago indevidamente. Esse entendimento é do STJ. Fátima Uchoa.
6: O espólio de uma aposentada com câncer de mama buscou o reconhecimento da isenção de imposto de renda prevista em lei e a restituição dos valores descontados indevidamente da aposentadoria dela. A Justiça do Rio Grande do Sul extinguiu o processo sem resolução do mérito. Já o relator na segunda turma do STJ, ministro Teodoro Silva Santos, considerou que, embora a isenção por doença grave tenha natureza pessoal, a restituição possui caráter patrimonial e pode ser transmitida aos herdeiros. Assim, um colegiado determinou que os autos retornassem ao Tribunal Estadual para prosseguimento do julgamento da apelação sobre o pedido de restituição.
5: Justiça do Trabalho e órgãos parceiros organizam últimos detalhes para começar o atendimento a comunidades indígenas no Amapá. Rafael Silva.
7: Começam amanhã os serviços levados pela quarta itinerância Cidadania aqui com você, a aldeia Manga, no município de Oiapoque, extremo norte do estado. Desde domingo, equipes da Justiça do Trabalho e de órgãos parceiros se organizam na região. Hoje estão sendo montadas as estruturas e revisados os últimos detalhes para atendimentos sobre questões trabalhistas e previdenciárias, serviços de saúde, regularização de documentos e muito mais. E tudo isso de graça para os moradores da região.
5: O TSE recebeu representantes da Confederação Nacional do Comércio de Bens, Serviços e Turismo para inspecionar

0: os códigos-fonte da urna eletrônica e dos sistemas eleitorais. É a terceira instituição fiscalizadora a visitar o TSE. Fábio Ruas.
1: O representante da Confederação Nacional do Comércio foi recebido pela equipe da Secretaria de Tecnologia da Informação do TSE. Os técnicos do tribunal tiraram dúvidas e abriram o código-fonte para a vistoria. Yuri Cavalcante, especialista em tecnologia da informação da CNC, elogiou a iniciativa do TSE de realizar o ciclo de transparência das eleições 2026. Já fizeram a vistoria o Partido União Brasil e o Senado Federal.
0: Ministérios Públicos Federal e de São Paulo pedem a anulação de nova licença do pré-sal por risco de agravamento da crise climática. Estima-se que a extração e o uso dos combustíveis fósseis resultem no lançamento de mais de 3 bilhões e 800 milhões de toneladas de gás carbônico na atmosfera. Vanessa Pereira.
2: A nova licença corresponde à etapa 4 do pré-sal, a nova fase de exploração de óleo e gás natural na Bacia de Santos, em São Paulo, prevista para começar entre 2026 e 2032. O objetivo da ação é que a licença seja definitivamente anulada e que o IBAMA seja proibido de conceder novos avais até que a Petrobras cumpra os diversos requisitos que estão em aberto, como a complementação dos estudos ambientais e a comprovação da compatibilidade da etapa 4 com compromissos assumidos pelo Brasil e pela empresa na redução de emissão de gases do efeito estufa.
0: 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Boa noite.
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5: Eu sou Paula Groba.
6: E eu sou Humberto Pinheiro.
5: E estes são os destaques de hoje do Jornal do Senado, que começa agora.
6: Senado aprova projeto que reconhece pós-graduação como formação continuada de professores.
5: Avança a proposta que acaba com soltura automática de presos por atraso na revisão de prisões preventivas.
6: Aprovada a criação da Universidade Federal do Esporte.
5: Boa noite.
6: Boa noite.
5: Cursos de especialização, mestrado e doutorado poderão passar a contar oficialmente como formação continuada dos professores da educação básica pública.
6: O plenário aprovou um projeto que atualiza a Lei de Diretrizes e Bases da Educação para reconhecer essas qualificações como parte do aperfeiçoamento profissional dos educadores. Repórter Douglas Castilho.
7: Estão amparados pela proposta as especializações e também as pós-graduações, como mestrado e de doutorado, inclusive com a garantia de licença remunerada já prevista na Lei de Diretrizes e Bases da Educação, sem a criação de novos gastos para o Estado. A relatora da proposta, a senadora professora Dorinha Seabra, do União do Tocantins, ressaltou a importância da proposta.
8: Trata-se de reconhecer que o professor não é apenas receptor de conhecimento produzido pela academia, mas ele também é agente capaz de produzir saberes a partir da sua experiência profissional.
7: A pesquisadora Flávia Monteiro, professora da Faculdade de Educação da Universidade Federal Fluminense, reforçou o papel e a necessidade da formação continuada na área da educação.
9: Isso representa um avanço e fortalece também a compreensão de que a formação de professores, ela deve ocorrer ao longo de toda a carreira.
7: O Plano Nacional de Educação, que é o principal instrumento de planejamento estratégico da educação no Brasil, estabeleceu a meta de que até 2034, 70% dos professores da rede pública tenham alcançado o nível de pós-graduação. A proposta vai à sanção presidencial.
5: O presidente do Senado Federal, Davi Alcolumbre, negou ter recebido 30 milhões de dólares do dono do Banco Master, Daniel Vorcaro, por meio de uma conta no exterior, ao repudiar a informação publicada em reportagem na última semana pela revista Veja. O parlamentar disse que as acusações são falsas e declarou que a situação representa não apenas um ataque pessoal, mas atinge também a imagem institucional do Poder Legislativo.
6: Davi Alcolumbre ainda defendeu a apuração da origem das informações divulgadas e afirmou que adotará todas as medidas legais e judiciais para esclarecer o caso. O senador enfatizou que não aceitará tentativas de intimidação ou constrangimento e criticou a divulgação de acusações sem provas.
10: Não podemos permitir que isso se torne uma prática normal no nosso país. Não podemos admitir que autoridades públicas, instituições ou qualquer cidadão sejam desmoralizados com base em fatos inventados e acusações absolutamente sem nenhuma prova.
5: Um atraso da justiça deve ser suficiente para colocar um preso em liberdade? Essa é a discussão por trás de um projeto aprovado pela Comissão de Segurança Pública do Senado.
6: A proposta acaba com a possibilidade de soltura automática quando houver demora na revisão periódica da prisão preventiva. O texto, que segue o entendimento dos tribunais superiores, ainda será analisado pela Comissão de Constituição e Justiça. Repórter Bruno Lourenço.
11: A Comissão de Segurança Pública analisou três projetos de lei que tratavam de regra que considerava ilegal a prisão preventiva caso o juiz não revisasse a necessidade da medida a cada 90 dias. A redação aprovada determina que o atraso na revisão não gera liberdade automática. Antes de qualquer decisão, o Ministério Público deverá ser obrigatoriamente ouvido e o ônus de pedir a reavaliação passará a ser da parte interessada, como explicou o relator, senador Fabiano Contarato, do PT do Espírito Santo.
12: Concordamos que uma vez decorrido o prazo para a reavaliação da prisão, se mostra adequada e necessária a prévia oitiva do Ministério Público sobre a manutenção da medida ou a soltura do preso, uma vez que essa previsão prestigia o princípio acusatório que orienta o processo penal.
11: O senador Sérgio Moro, do PL do Paraná, lembrou que a soltura automática não constava no texto original do pacote anticrime enviado por ele quando era ministro da Justiça, tendo sido incluída durante a votação na Câmara dos Deputados.
13: Aí isso foi enxertado pro lobby pró-crime, infelizmente, de alguns parlamentares lá na Câmara dos Deputados. E foi aprovada essa aberração que sugere que a prisão caia automaticamente, que é o sonho dos vorcaros da vida, inclusive.
11: O projeto aprovado também amplia para 180 dias o prazo de revisão nos casos em que o preso já tenha sido condenado em primeira instância. O relator justificou que a medida é razoável diante da estrutura enxuta e da falta de capilaridade dos tribunais de segunda instância.
5: E o senador Sérgio Moro, do PL do Paraná, defendeu o endurecimento das leis de combate ao crime organizado ao afirmar que propostas nessa área têm enfrentado resistência do governo federal. Segundo ele, medidas como o fim das saídas temporárias de presos e o projeto antifacção avançaram graças à atuação da oposição no Congresso.
6: Moro também comentou a decisão dos Estados Unidos de classificar o PCC e o Comando Vermelho como organizações terroristas. Na avaliação do senador, a medida pode dificultar a lavagem de dinheiro e o financiamento internacional das facções.
13: É claro que essa designação feita pelos Estados Unidos não resolve todos os problemas. É claro que a tarefa de combater essas organizações é do Brasil, mas é evidente que essa ação do governo norte-americano facilita o nosso trabalho a nível internacional.
5: Já o senador Camilo Santana, do PT do Ceará, defendeu a aprovação da PEC da Segurança Pública pelo Senado. A proposta prevê maior integração entre União, estados, municípios e Distrito Federal no combate à criminalidade, com o compartilhamento de informações, uso de tecnologia e ações conjuntas contra o crime organizado.
6: Segundo o parlamentar, a medida fortalece o Sistema Único de Segurança Pública e a cooperação entre as forças policiais. O texto já foi aprovado pela Câmara dos Deputados e aguarda análise do Senado.
14: Porque o crime, ele ultrapassou as fronteiras dos estados, portanto, precisa ter uma coordenação nacional integrada nas informações, na inteligência, na cooperação, e essa PEC da segurança vai permitir que a gente possa dar o avanço necessário que o Brasil precisa em relação a esse tema que aflige a população, que aterroriza a população brasileira.
5: O esporte pode ganhar uma universidade dedicada à formação de profissionais e ao desenvolvimento de políticas públicas para o setor.
6: Os senadores aprovaram uma proposta que cria a Universidade Federal do Esporte. A nova instituição terá como missão produzir conhecimento, qualificar gestores e profissionais e contribuir para o fortalecimento das ações esportivas no país. Os detalhes com Pedro Pincer.
15: Com futura sede em Brasília, a Universidade Federal do Esporte terá entre as finalidades a formação de recursos humanos de excelência, com competências e habilidades para a gestão de políticas públicas de esporte e o incentivo à produção de conhecimento científico e tecnológico aplicado à gestão do esporte e ao treinamento de alto rendimento. Ex-ministro da Educação, o senador Camilo Santana, do PT do Ceará, ressaltou a importância da criação da instituição.
16: O Brasil é uma potência esportiva. Somos um país de talentos extraordinários, mas ainda convivemos com a carência de profissionais qualificados na ciência do esporte, na gestão esportiva, no treinamento de atletas, no paradesporto e nas políticas públicas voltadas à inclusão pelo esporte. A Universidade Federal do Esporte nasce com o potencial de ajudar a preencher esse vazio histórico.
15: Os recursos financeiros para a implantação e manutenção da universidade virão do Orçamento Geral da União, com a possibilidade de auxílios e subvenções por entidades públicas e particulares. O texto segue agora para a sanção presidencial.
5: E o Senado homenageou 3 pessoas e instituições dedicadas ao cuidado dos mais vulneráveis. Na segunda edição da Comenda Santa Dulce dos Pobres, foram reconhecidos o Instituto da Primeira Infância e Pred de Fortaleza, que atende mais de 4.000 crianças, a religiosa Maria Nilda Cavalcante Rangel e Jorge Eduardo Deister, coordenador da Vila do Pequenino Jesus, em Brasília.
6: Autor da proposta que criou a premiação, o senador Eduardo Girão, do Novo do Ceará, afirmou que a comenda dá visibilidade a exemplos concretos de solidariedade e serviço ao próximo. A comenda Santa Dulce dos Pobres foi criada em 2020 e é concedida anualmente a pessoas e instituições que prestam serviços relevantes na área social da saúde. Edição de Paula Groba e trabalhos técnicos de Eliseu Caires. O Jornal do Senado fica por aqui. Acompanhe agora as notícias da Câmara dos Deputados. Boa noite.
5: Boa noite e até amanhã.
3: Jornal Câmara dos Deputados. Plenário pode aumentar proteção de mulheres contra violência política.
17: Câmara aprova punição para má-fé em processos de violência doméstica.
3: Parlamentares analisam políticas públicas de apoio para a população idosa.
17: Boa noite. Maria do Rosário, do PT do Rio Grande do Sul, elogia o lançamento da Rede Nacional de Proteção e Defesa dos Direitos Humanos da Pessoa Idosa. Segundo a deputada, a medida busca ampliar a dignidade e combater a violência exercida contra a parcela da população que mais cresce no país.
3: Maria do Rosário reforça ainda a necessidade de o Parlamento aprovar medidas focadas no fortalecimento da Política Nacional de Cuidados, na criação de um auxílio financeiro para cuidadores de idosos do BPC e na aprovação da Convenção Internacional sobre o envelhecimento humano.
17: Ranieri Paulino, do Republicanos da Paraíba, chama atenção para o crescimento dos casos de violência contra idosos e defende o fortalecimento das políticas de proteção e cuidado. Ele pede garantia de dignidade e segurança às pessoas em situação de maior vulnerabilidade.
3: Ranieri Paulino ainda destaca a necessidade de ampliar o acesso aos serviços destinados às pessoas com deficiência no interior da Paraíba. Para ele, a descentralização desses atendimentos é fundamental para promover inclusão e assegurar direitos à população que vive fora dos grandes centros.
17: José Ayrton Félix Cirilo, do PT do Ceará, defende mais investimentos em políticas de cuidado e proteção para crianças e adolescentes. O deputado afirma que a falta de atenção, presença e apoio familiar pode comprometer o desenvolvimento integral desde a infância.
3: José Ayrton Félix Cirilo aponta que o orçamento federal ampliou a participação dos recursos destinados a crianças e adolescentes nos últimos anos, mas ainda precisa avançar em áreas como educação, saúde, assistência social, segurança alimentar e proteção de direitos.
18: Votação.
17: Punição para quem agir de má fé durante processos de violência doméstica ou familiar contra a mulher é aprovada na Câmara. Confira os detalhes na reportagem de Sofia Peçanha.
18: A Câmara dos Deputados aprovou o projeto que autoriza os juizados de violência doméstica e familiar contra a mulher a aplicar punições para quem agir de má fé. A proposta, de autoria da deputada Flávia Moraes, foi aprovada pelas Comissões de Defesa dos Direitos da Mulher e de Constituição e Justiça. A medida altera a Lei Maria da Penha, com o objetivo de aplicar sanções para quem agir com deslealdade no curso do processo. Invenção ou distorção de fatos propositalmente e tentativa de prejudicar outra pessoa injustamente são algumas condutas ilegais. A deputada Laura Carneiro, do PSD do Rio de Janeiro, relatora na Comissão de Constituição e Justiça, explicou.
19: A má-fé não ocorre pela simples inexistência de condenação ou falta de prova, mas é caracterizada quando a parte ofensora ou ofendida deliberadamente tenta desrespeitar a justiça utilizando-se de instrumentos ilegais.
18: Pelo texto aprovado, se o juiz entender que alguém agiu de má-fé, essa pessoa pode ser punida com multa de até 10 salários mínimos. Durante a votação na Comissão da Mulher, a relatora da proposta, a deputada Silvia Cristina, do PP de Rondônia, concordou que a medida contribui para o bom andamento dos processos e da proteção às mulheres.
20: Consideramos, pois, que tais aperfeiçoamentos ajudarão a evitar excessos e abusos das partes, conferindo maior credibilidade à Lei Maria da Penha e maior prestígio à verdade real, ampliando a proteção de todas nós mulheres brasileiras.
18: Os danos processuais já estão previstos no Código de Processo Civil e ocorrem quando uma das partes, autor ou réu, não age de forma correta. Para essas condutas, o Código prevê penas como multa e indenização à parte contrária pelos prejuízos que sofreu. Agora, o projeto que aplica punições para quem agir de má fé em casos de violência doméstica e familiar contra a mulher segue para análise do Senado. Da Rádio Câmara de Brasília, Sofia Peçanha.
3: Agricultura. Heitor Chu, do PSD do Rio Grande do Sul, comemora a formatura da primeira turma do projeto Conexão Mulher em Santa Cruz do Sul. A iniciativa reuniu 48 agricultores familiares em atividades voltadas à formação de lideranças femininas e ao fortalecimento da atuação das mulheres no meio rural.
17: Segundo Heitor Chu, o projeto ofereceu capacitação em áreas como cooperativismo, educação financeira e políticas públicas. Para ele, a qualificação e o incentivo à participação feminina contribuem para o desenvolvimento das propriedades rurais, das famílias e das comunidades.
3: Anderson Pinto, do União do Pará, critica operações de fiscalização ambiental realizadas por órgãos federais no estado. De acordo com o parlamentar, pendências fundiárias e burocracia atrapalham os produtores rurais, que, segundo ele, sofrem com a insegurança jurídica.
17: Anderson Pinto defende a ampliação das ações de regularização fundiária e ambiental na Amazônia. Ele argumenta que a definição das propriedades pode reduzir conflitos, garantir segurança jurídica e contribuir para a preservação ambiental e o desenvolvimento da região.
3: Desenvolvimento regional. Ricardo Maia, do MDB, destaca a assinatura de mais de 2 bilhões de reais em convênios entre o governo da Bahia e os municípios para execução de obras. Segundo ele, os recursos serão destinados a áreas como pavimentação, saúde, educação e recuperação de estradas.
17: Ricardo Maia afirma que a transferência de recursos e a realização de convênios fortalecem o municipalismo e ampliam a capacidade de investimento das prefeituras. Ele sustenta que a execução de obras contribui para levar desenvolvimento à população do interior baiano.
3: Pompeu de Matos, do PDT, defende o avanço de investimentos da indústria da celulose no Rio Grande do Sul, com previsão de 27 bilhões de reais. Ele afirma que o empreendimento pode gerar 12 mil empregos, fortalecendo a economia de Barra do Ribeiro, Guaíba, Tapes, Camaquã e Charqueadas.
17: Pompeu de Matos cobra equilíbrio no licenciamento ambiental para que exigências técnicas não impeçam a realização da obra. Ele acredita que o desenvolvimento econômico e proteção ambiental podem caminhar juntos, desde que os órgãos responsáveis adotem critérios razoáveis.
3: Eduardo Veloso, do Solidariedade, lamenta que, em vez de comemorar os 64 anos de emancipação do Acre, seu discurso seja para denunciar o isolamento e o descaso do governo federal com o estado. Ele cita as estradas intransitáveis e a pobreza da população, que segue sem apoio para crescer.
17: Segundo Eduardo Veloso, o estado já respondeu por 30% do PIB nacional durante o ciclo da borracha e hoje sofre com as restrições ambientais. Ele defende a abertura de uma rota ligando o Acre ao Peru para encurtar o caminho das exportações brasileiras rumo ao mercado asiático.
3: Homero Rodrigues, do Podemos, homenageia os 100 anos de nascimento de José Carlos da Silva Júnior, apontado como referência empresarial e pública na Paraíba. Ele afirma
1: que o legado do empresário inspira novas gerações pelo compromisso com o desenvolvimento do estado.
21: Habitação.
17: Charles Fernandes, do PSD da Bahia, comemora a destinação de moradias do programa Minha Casa Minha Vida para Guanambi e cidades vizinhas. Entre os municípios atendidos, ele destaca Pindaí, Malhada, Piripá, Feira da Mata, Ibiaçucê, Sebastião Laranjeiras e Condeúba.
1: Charles Fernandes ressalta que levou ao governo federal a demanda por unidades habitacionais em cidades que ainda não tinham sido contempladas. O deputado assinala que a expansão do programa para cidades do interior contribui para a redução das desigualdades regionais.
21: Economia.
17: Luiz Lima, do Novo do Rio de Janeiro, alega que o Brasil atravessa uma crise econômica marcada pelo aumento do custo de vida, pela alta dos juros e pelo crescimento do endividamento das famílias. Ele afirma que a perda do poder de compra tem afetado diretamente o cotidiano dos brasileiros.
1: Luiz Lima também critica medidas relacionadas às mudanças na jornada de trabalho e argumenta que elas podem ampliar a informalidade. Para ele, o debate econômico deve priorizar ações voltadas à geração de empregos e à recuperação da atividade produtiva.
17: Paulo Guedes, do PT de Minas Gerais, rebate críticas da oposição à política econômica do governo federal. O deputado explica que a taxa básica de juros é definida pelo Banco Central e reforça que o executivo defende a redução dos juros.
1: Paulo Guedes cita indicadores econômicos e sociais para sustentar a avaliação positiva do governo. Segundo ele, o país registra queda do desemprego, retomada de obras públicas, ampliação de programas sociais e aumento dos investimentos em educação e infraestrutura.
21: Meio ambiente.
17: Os deputados aprovaram proposta que inclui abrigos de animais entre os locais de cumprimento da pena de serviços comunitários. O repórter José Carlos Oliveira explica como será a medida.
22: A Câmara dos Deputados aprovou o projeto de lei que inclui os abrigos de proteção animal entre os locais onde poderá ser cumprida a pena de prestação de serviços à comunidade. Esse tipo de punição é previsto no Código Penal como alternativa à prisão para condenações inferiores a 4 anos em crimes de menor impacto, como explica a relatora do texto na Comissão de Constituição e Justiça, deputada Júlia Zanatta, do PL de Santa Catarina.
23: Código Penal, né, que fala de prestação em hospitais, escolas, orfanatos e outros estabelecimentos. Então, essa lei, ela vem para alterar e colocar também os abrigos de animais, que são uma realidade da nossa sociedade, inclusive uma realidade de falta de apoio, de mão de obra, porque não é somente uma questão de defesa da proteção animal, é uma questão também de saúde pública, esse cuidado com os animais, né? Foram abandonados, animais de rua.
22: Júlia Zanatta prevê dupla vantagem na medida.
23: Isso vai contribuir com a defesa animal, mas também com a ressocialização dessas pessoas que cometeram crimes de menor potencial ofensivo.
22: A proposta original é do deputado Célio Studart, do PSD do Ceará. Da Rádio Câmara de Brasília, José Carlos Oliveira.
21: Segurança Pública.
1: Aloysio Mendes, do Republicanos do Maranhão, registra a prisão de 3 suspeitos de envolvimento no homicídio de um empresário em Imperatriz. O deputado elogia a atuação das forças de segurança do Maranhão, com o apoio de órgãos federais no avanço das investigações.
17: Aloysio Mendes manifesta solidariedade à família da vítima e afirma que a resposta policial ajuda a enfrentar a sensação de impunidade na cidade. Ele espera que as circunstâncias do crime sejam esclarecidas e que os investigados respondam perante a justiça.
21: Justiça.
1: Marcelo Nilo, do Republicanos, critica a condução da compra de respiradores realizada pelo governo da Bahia durante a pandemia. O deputado cobra ainda esclarecimentos sobre os recursos empregados na aquisição desses equipamentos.
17: Marcelo Nilo levanta questionamentos sobre a evolução patrimonial de agentes públicos e faz críticas à condução política do grupo que administra o estado. Ele defende que as suspeitas sejam apuradas com transparência e responsabilização, caso sejam confirmadas irregularidades.
1: Diante das dificuldades para instaurar a CPMI do Banco Master no Congresso, Carlos Jordi, do PL do Rio de Janeiro, defende a abertura de uma CPI municipal para investigar contratos firmados pelo governo local sem licitações e o envolvimento entre as lideranças políticas e executivos da instituição financeira.
17: Na avaliação do parlamentar, haveria um esquema destinado a encobrir supostos pagamentos de propinas. Carlos Jordi afirma ainda que as fraudes envolvendo empréstimos consignados começaram na Bahia, seguindo para o Rio de Janeiro. Ele defende investigações imediatas e a responsabilização dos envolvidos.
21: Relações Exteriores.
1: Sérgio Turra, do PP do Rio Grande do Sul, manifesta preocupação com a segurança jurídica no país. O deputado observa que a parcialidade do judiciário fere o princípio fundamental do Estado Democrático de Direito.
17: Sérgio Turra cita a decisão da justiça italiana relacionada à extradição da ex-deputada Carla Zambelli para apontar possíveis julgamentos parciais. O parlamentar ressalta que a confiança nas instituições é essencial para a garantia da justiça e da democracia.
1: Política. A Câmara pode votar projeto que aumenta a proteção de mulheres contra a violência política. A ideia é combater a violência quando praticada também contra mulheres que exercem liderança social e política fora de cargos eletivos. Confira na reportagem de Antônio Vital.
0: Está pronto para ser votado no plenário da Câmara projeto que amplia a proteção às mulheres contra a violência política. A proposta inclui na lei que combate a violência política contra a mulher aquelas que exercem liderança social e política fora dos cargos eletivos. De acordo com a proposta, passam a ser abrangidas pela lei mulheres que atuam como defensoras de direitos humanos, líderes comunitárias, dirigentes partidárias, líderes sindicais e integrantes de movimentos sociais. O objetivo é reconhecer que a violência política contra mulheres também ocorre fora do ambiente eleitoral e do exercício de mandatos. O projeto, apresentado pela deputada Dayana Santos, do PCdoB do Rio Grande do Sul, recebeu parecer favorável da relatora, deputada Natália Bonavides, do PT do Rio Grande do Norte, para quem a violência política também atinge mulheres que atuam como lideranças, mesmo sem cargos eletivos. A proposta também altera o Código Eleitoral para considerar crime a prática de assédio, humilhação, perseguição ou ameaça voltadas para impedir ou dificultar campanha eleitoral ou mandato de mulheres. Serão considerados crimes atitudes que configurem menosprezo ou discriminação relacionada à condição da mulher, à cor, raça, etnia, orientação sexual ou identidade de gênero. O projeto ganhou regime de urgência, o que permite que seja votado diretamente no plenário, sem passar pela análise das comissões permanentes da Câmara. Mas foi criticado pelo deputado Kim Kataguiri, do Missão de São Paulo, que considerou as medidas protetivas um privilégio.
2: Você vê que na realidade tem alguns jabutis ali de inclusão para proteção especial e privilégios de realidade lideranças que vão ser colocadas acima de cidadãos comuns. Então, líderes de ONGs de direitos humanos, dirigentes partidários, vão ter um atendimento especial da polícia, né? Muitas vezes garantido escolta policial e atenção do Ministério Público mais do que um cidadão comum.
0: O texto também altera a lei dos partidos políticos para obrigar as legendas a adotarem medidas de prevenção e combate à violência política contra a mulher. Entre essas medidas estão a criação de canais de denúncia e a aplicação de sanções a filiados que praticarem esse tipo de violência. O regime de urgência foi defendido pela deputada Laura Carneiro, do PSD do Rio de Janeiro.
4: O projeto trata apenas de auxiliar nós, mulheres políticas, na nossa luta diária, para que não soframos violência política como sofremos. Talvez os homens não consigam perceber a importância disso para as políticas brasileiras.
0: Ainda não há data para votação no plenário da Câmara do projeto que amplia a proteção às mulheres contra a violência política. Rádio Câmara de Brasília, Antônio Vital.
17: General Girão, do PL do Rio Grande do Norte, defende o endurecimento da legislação para crimes com motivação política. Para ele, é necessário fortalecer as ações de combate ao crime organizado e garantir mais segurança à população e aos agentes públicos.
1: O deputado manifesta preocupação com o avanço da violência no Rio Grande do Norte e destaca o atentado ocorrido em Mossoró contra um vereador e pré-candidato a deputado federal. General Girão também lamenta a morte de um cinegrafista que acompanhava a atividade política.
17: Marcos Polon, do PL de Mato Grosso do Sul, critica a condução do julgamento do ex-deputado Eduardo Bolsonaro, afirmando que o caso representa uma afronta ao devido processo legal. Segundo ele, o processo teria motivações políticas e não observaria princípios fundamentais da justiça.
1: Além disso, Marcos Polon questiona a atuação do STF e alega que integrantes da corte estariam comprometendo a imparcialidade necessária ao julgamento. O deputado defende que é preciso assegurar segurança jurídica e respeito às regras previstas na Constituição.
21: Cultura.
17: Benedita da Silva, do PT do Rio de Janeiro, exalta a participação das mulheres na construção da cultura brasileira. A deputada cita relatório do ECAD, que aponta crescimento no número de mulheres cadastradas e no valor distribuído em direitos autorais.
1: Benedita da Silva observa, no entanto, que a desigualdade de gênero ainda persiste no setor musical. A parlamentar defende políticas públicas voltadas à ampliação da participação feminina e à garantia de mais transparência e justiça na distribuição dos direitos autorais.
21: Educação.
17: Inácio Arruda, do PCdoB do Ceará, apresentou o projeto que autoriza o uso de veículos do transporte escolar por estudantes da educação profissional, tecnológica e superior. Ele afirma que a proposta busca reduzir a evasão de alunos que têm que percorrer longas distâncias diariamente.
1: Inácio Arruda sustenta que o custo diário do transporte prejudica a permanência de estudantes em cursos superiores nos estados do Nordeste. Ele pede apoio dos parlamentares para acelerar a tramitação e informa que a matéria já foi discutida com entidades estudantis.
21: Trabalho.
17: Luiz Carlos Raul, do Podemos do Paraná, defende que a redução da jornada semanal de trabalho seja acompanhada de regras específicas para micro e pequenas empresas. Ele acredita que o segmento precisa de apoio para se adaptar às mudanças.
1: Luiz Carlos Raul propõe, então, mecanismos de compensação como redução de encargos e acesso facilitado ao crédito para minimizar os impactos financeiros da medida. Para ele, a adoção dessas iniciativas é fundamental para preservar empresas e manter postos de trabalho.
17: Luiz Couto, do PT da Paraíba, defende gratificação de atividades de combate e controle de endemias para servidores da FUNASA, admitidos antes da descentralização das ações do órgão. O parlamentar afirma que a medida reconhece profissionais que atuam em áreas...
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4: 22 horas, 44 minutos. 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

Essa canção fala de um exemplo de como se deve ser um amor entre duas pessoas, em que essas duas pessoas acabam sendo tudo uma para outra. E o mundo precisa de relacionamentos assim. É preciso você se entregar completamente.

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0: 23 horas 45 minutos.

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0: meia-noite e 13 minutos.
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0: Meia-noite e 13 minutos.
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2: Meia-noite e 20 minutos.
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1: Meia-noite e 37 minutos.
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0: 6:50.
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0: 1:59.
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0: Duas horas.
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1: 2:21.

0: 2:43.
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0: 4:11.
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0: Atenção, moradores da Vila do Cachorro Sentado. O Rock Bravo entrou aí no bar. Muito cuidado, hein?
1: Papai, quem é aquele homem feio que quer matar todo mundo, hein?
2: Fala baixo, meu filho. Aquele é o Rock Bravo.
3: Vamos, saiam todos da minha frente. Saiam da frente, já disse. Vou derrubar tudo isso aqui.

0: Me dá um conhaque aí, depressa.
1: Pronto, seu Roque. Aí está o conhaque.
0: Não quero mais o conhaque. Troca ele por uma cachaça. Vamos logo.
1: É pra já, seu Roque. Aí está a cachaça no lugar do conhaque. Pode beber.
0: Assim é que eu gosto. Até logo.
1: Seu Roque, o senhor vai embora sem pagar a cachaça?
0: Pagar? Eu não troquei a cachaça pelo conhaque.
1: Está certo, mas o senhor não pagou o conhaque.
0: Como é que eu vou pagar se eu não tomei o conhaque? Pronto, está pago. E a senhora aí? Gosta de flores?
2: Ah, seu Roque, eu adoro flores.
0: Amanhã no seu enterro terá muitas flores.

0: Os dias foram passando. Certa vez, Roque Bravo soube que no arraial da Vaca Morta havia um homem valente. Roque foi para lá e, ao ver o valentão, Roque Bravo disse assim:
1: quem é o bravo aí?
2: O bravo aqui sou eu, por quê?
1: Tem mais algum bravo aí? Quem são vocês dois?
0: Eu sou o Joaninho Farofa e este aqui é meu irmão, o famoso Beppe Caruncho.
1: Pronto, deu caruncho na farofa. Cadê o garçom desse restaurante aqui?
3: Estou aqui, seu Roque.
1: Tem comida aí?
3: O senhor gosta de bife a cavalo?
1: Gosto.
3: O senhor gosta de frango frito?
1: Gosto.
3: Eu também gosto, mas não tem?
1: Toma, e vê se me respeita. Você aí, o que está fazendo? Deu fora daqui já.
4: Eu vou dar o fora daqui, mas você vai comigo, Roque Bravo.
1: Eu ir com você? E por que motivo?
4: O motivo é simples. Eu sou um policial e você está preso, Roque Bravo. E não tente nenhum golpe, senão eu lhe encho de estanho, entendeu? Vai andando, Roque Bravo, você está preso.
1: Eu preso? Coisa nenhuma. Lá vai fogo, policial.
4: Eu lhe avisei, Roque Bravo. Você ia para a cadeia. Agora, vai para o cemitério. Com a justiça não se brinca.

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2: 5 horas.
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0: 5:09.
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3: Conheço um velho ditado que é do tempo dos Agaios. Diz que um pai trata 10 filhos e 10 filhos não tratam um pai. Sentindo o peso dos anos, sem poder mais trabalhar, o velho peão estradeiro com seu filho foi morar. O rapaz era casado e a mulher deu de implicar. 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
4: 5:32.
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0: 5:38.
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5: 5:44.
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0: 5:55.
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0: Titãozinho e Xororó.
1: Mas tão sozinho.
0: Cara a cara, frente a frente. 6 horas agora, 8 minutos.
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2: Relacionamento familiar. O maior problema no relacionamento familiar é que cada um acredita que a razão lhe pertence. A esposa reclama porque o marido acredita que é doutor em tudo. Está sempre certo. Não admite que ninguém lhe diga que está errado. O marido, por sua vez, fala que a mulher é muito impertinente, gosta de confusão, faz tempestade em copo d'água. O filho reclama que os pais estão totalmente por fora do mundo e querem governar a sua vida. Talvez falte um pouco de amor para iluminar o relacionamento afetivo e nos inspirar maneiras de convivermos com menos egoísmo. Conta o escritor Tom Anderson que certa vez ouviu alguém afirmar que o amor deve ser exercitado como um ato da vontade. Uma pessoa pode demonstrar amor através de gestos simples. Impressionou-se com o que ouviu. Reconheceu-se egoísta e que havia se tornado insensível ao amor familiar. Ficou imaginando o que poderia melhorar o relacionamento afetivo se deixasse de criticar tanto a esposa e os filhos. Se não ligasse a televisão somente no canal de seu interesse. Se deixasse de se concentrar na leitura do jornal e desse um pouco de atenção aos familiares. Durante as férias de 2 semanas em que estavam juntos na praia, decidiu ser um marido e pai carinhoso. No primeiro dia, beijou a esposa e falou como ela estava bem, vestindo aquele suéter amarelo. "Você reparou?" falou admirada. Logo que chegaram à praia, Tom pensou em descansar. Mas a esposa o convidou para dar um passeio junto ao mar. Ia recusar, mas lembrou da promessa que fizera a si mesmo, por isso foi com ela. No outro dia, a esposa o convidou a visitar um museu de conchas. Ele detestava museus, mas foi. Numa das noites, não reclamou quando a esposa demorou demais para se arrumar e eles chegaram atrasados a um jantar. E assim se passaram 12 dias. As férias estavam por terminar. Entretanto, Tom fizera a promessa de continuar com aquela disposição de expressar amor. Foi então que ele surpreendeu a esposa muito triste. Porque lhe perguntasse o motivo, ela lhe indagou. "Você sabe de alguma coisa que eu não sei?" "Por que pergunta?" disse o marido. "Bem, é que eu fiz aqueles exames rotineiros há algumas semanas. Segundo me disse o médico, estava tudo bem. Mas por acaso ele disse alguma coisa diferente para você?" "Não," afirmou Tom. "Claro que não. Por que deveria?" "É que você," respondeu a esposa, "está sendo tão bom para mim que imaginei estar com uma doença grave que iria morrer." "Não, querida," tornou a falar Tom sorrindo. "Você não está morrendo. Eu é que estou começando a viver." Ao admitir que não somos infalíveis, nos habilitamos a iniciativas maravilhosas que põem água na fervura dos desentendimentos. Existem expressões mágicas em favor da harmonia doméstica. "Cometi um erro." "Você tem razão." "Peço perdão." "Fui indelicado." "Prometo mudar." Que tal começar hoje mesmo a tentar utilizar uma dessas expressões a favor da paz em nosso lar? Pense nisso, mas pense agora. Chegamos assim ao final de mais um Pense Nisso. 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
5: As lavouras de algodão estão se desenvolvendo bem no estado. Para esta safra, houve um aumento de aproximadamente 4% da área de plantio. São cerca de 1,5 milhão de hectares plantados.
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Bruno Marrone, não faz mais isso comigo. 6:23 agora. Daqui a pouquinho tem informação para você no primeira página.

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0: Quarta-feira, dia 17 de junho. Vamos juntos com primeira página. Muita informação para você nesta manhã. Ouça os destaques de hoje. Estado registra a quinta morte por intoxicação por metanol. Mato Grosso inicia distribuição da Pneumo 20 para ampliar proteção da população. Pesquisa da UFMT identifica a presença de microplásticos nas águas do rio Cuiabá e também na região do Pantanal. TRE instala gabinete de propaganda eleitoral que vai centralizar o recebimento e análise das denúncias relacionadas à campanha durante as eleições 2026. E também Lula e Flávio Bolsonaro visitam Mato Grosso nesta sexta-feira. Essas e outras informações para você a partir de agora no Primeira Página.
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0: Boa manhã para você, ouvinte. Que bom ter você por aqui. Ótima quarta-feira. Você da região metropolitana, você que nos ouve também em Sorriso, Rondonópolis, e em outras regiões do estado, Cáceres, Araguaia. Que bom ter você por aqui. Começando o nosso Primeira Página, sempre falando para você, ouvinte, o que a gente comemora na data de hoje, os fatos importantes ligados ao 17 de junho, uma data que nos convida a refletir sobre a preservação da terra, a luta contra a seca e também a valorização dos saberes que moldam a nossa identidade cultural e profissional. Hoje é Dia Mundial de Combate à Desertificação e à Seca. Estabelecida pela ONU, a data é um alerta global para a urgência de restaurar terras degradadas e proteger os solos do mundo. Em Mato Grosso, um estado em que a economia é ligada à terra e também à agricultura, esta data é fundamental para reforçar a importância das práticas de manejo sustentável e a preservação dos nossos recursos hídricos. Hoje também celebramos o Dia Mundial dos Crocodilianos, assim é chamado a ordem de répteis, que são predadores semiaquáticos. E isso inclui crocodilos, jacarés, gaviais e também caimãs. A data é dedicada a conscientizar sobre a importância desses répteis. E em uma região muito rica de biodiversidade como a nossa, né? Temos o bioma Pantanal aqui. Proteger essas espécies é essencial para a saúde do Pantanal e também dos rios de Mato Grosso. E na história da medicina, 17 de junho de 52, foi quando aconteceu o primeiro transplante de rim realizado com sucesso lá em Chicago, nos Estados Unidos. Este feito mudou para sempre a história da cirurgia mundial e também abriu portas para que milhares de vidas fossem salvas por meio da doação de órgãos. Muito bacana. Que seja excelente a sua quarta-feira. Vamos começar o nosso dia falando com a Clara Lucite, que hoje está com a gente nesta manhã para contar como é que Cuiabá amanheceu, a região metropolitana, o trânsito. Bom dia, bem-vinda, Clara.
2: Obrigada, Yasmin. Bom dia para você também, para quem acompanha o Primeira Página. Uma excelente quarta-feira a todos. Yasmin, a capital amanhece já com aquele aumento de veículos nas principais avenidas. A gente destaca a Avenida do CPA, República do Líbano e alguns trechos da Fernando Corrêa, com exceção da região do Coxipó, que nesse momento já segue intenso, até nas proximidades da ponte, isso aí no sentido centro. Mas assim, Yasmin, eu quero relembrar aqui para o motorista sobre algumas interdições que estão sendo realizadas ao longo dessa semana, principalmente se você vai passar aí pelo centro e precisa passar pela rua Comandante Costa. Então, atenção, tem obras acontecendo em pontos dela, o bloqueio ocorre entre a rua Desembargador Ferreira Mendes e a Avenida Isaac Povas e deve continuar aí mais ou menos uns 10 dias. Na Avenida do CPA, entre a Defensoria Pública e o Viaduto da Cefaz, seguem os trabalhos de recuperação do asfalto e pequenos reparos. Agora, entre as Avenidas Dom Bosco e 15 de Novembro, começa a pavimentação das pistas nos dois sentidos e também seguem serviços de sinalização e construção de calçadas na região do Shopping Popular no Porto. Então, se você, motorista, tiver aí como rota esses pontos, é bom se programar para não ficar parado. E tem mais trânsito, Yasmin, mas eu conto daqui a pouco.
0: Obrigada, Clara. Daqui a pouco você volta, então, para trazer mais informações para a gente, tá? Olha, lá em Querência, gente, tivemos mais um caso. Mato Grosso registrou mais uma morte associada à intoxicação por metanol. Esse caso em Querência, né, o estado com esse, chega a 5 óbitos relacionados a complicações da intoxicação. O Lucas Iglesias conta pra gente os detalhes. Bom dia, Lucas.
3: Bom dia, Yasmin. Bom dia a todos. A vítima mais recente é uma mulher de 37 anos que morreu após complicações causadas por intoxicação por metanol. Segundo a Secretaria Municipal de Saúde, ela estava internada desde o dia 6 de junho no Hospital Municipal de Querência. A paciente deu entrada na unidade com mal-estar geral, dificuldade para respirar e dor abdominal. Durante o atendimento, relatou ter consumido bebida alcoólica um dia antes do aparecimento dos sintomas. A suspeita é de que a contaminação esteja relacionada a um lote de uísque possivelmente falsificado. As bebidas foram retiradas de comercialização no município. Esta é a segunda morte registrada em Querência. A primeira vítima foi um homem de 24 anos que morreu em novembro do ano passado após ter a contaminação por metanol confirmada em exame toxicológico. De acordo com o painel de monitoramento da Secretaria de Estado de Saúde, Mato Grosso já registrou 17 casos suspeitos de intoxicação por metanol. Desse total, 6 foram confirmados, 3 continuam em investigação e 8 foram descartados. Com a confirmação desta nova vítima, o estado passa a somar 5 mortes associadas ao consumo da substância. Além disso, 3 pacientes seguem internados e 5 já receberam tratamento com antídoto específico. A orientação das autoridades de saúde é que pessoas que apresentem sintomas como náuseas, vômitos, dor abdominal, tontura, alteração visuais ou falta de ar após o consumo de bebidas alcoólicas, procurem atendimento médico imediatamente. Eu volto com você aí no estúdio, Yasmin.
0: Obrigada, Lucas, pelas informações. Para todos aí da região da Araguaia também, a gente agradece aqui a nossa companhia, você que nos ouve pela internet. E aqui fica esse caso lamentável, né, gente? Mais uma morte registrada devido à intoxicação de metanol. Importante a gente ficar sempre atento a situações como essa, o que for ingerir, para não acontecer. E triste mais ainda quem vende esse tipo de bebida com essa substância, né? Bom, agora 6h42, olha, uma servidora da Defensoria Pública de Mato Grosso denunciou o primeiro subdefensor geral, Rogério Borges Freitas, por assédio moral e sexual. Ela é a segunda mulher a registrar denúncia contra o gestor. Segundo a ex-servidora, os casos teriam ocorrido nos últimos 4 anos, dos 12 anos em que ela trabalhou na instituição. Ela afirma que passou a sofrer constrangimentos, com tentativas de aproximação e comentários inadequados durante o expediente. A mulher diz que a situação afetou a saúde e levou ela ao pedido de exoneração. Após 2 anos fora do cargo, ela registrou denúncia na Delegacia Especializada de Defesa da Mulher e também na Corregedoria da Defensoria. A Defensoria Pública afirmou que as denúncias estão sendo apuradas e reafirmou o compromisso com a investigação dos fatos e a proteção das pessoas envolvidas. O órgão destacou que possui uma comissão de prevenção e enfrentamento ao assédio há 3 anos. Rogério Borges Freitas segue afastado do cargo. O advogado do subdefensor informou que analisa as informações do caso e que irá se manifestar no momento oportuno. Então, tá aí esse caso que foi registrado e agora segue em investigação. Falando de segurança pública, 283 candidatos aprovados para trabalharem nos presídios de Mato Grosso foram nomeados do concurso realizado em 2016. A gente, inclusive, já falou sobre isso aqui, né? A nomeação para o cargo de agente penitenciário do sistema penitenciário foi oficializada nesta terça-feira no Diário Oficial do Estado. A Justiça havia pedido que esses profissionais fossem convocados, isso no fim de maio, e deu um prazo para o governo do Estado fazer a nomeação em 60 dias. E aí, no começo, na semana passada, a gente falou aqui na primeira página que havia sido divulgado no Diário Oficial que haveria essa convocação, e agora foi oficializada, então, a nomeação dos 283 candidatos. Do total, 184 são candidatos a vagas masculinas e 99 a vagas femininas. Todos os servidores serão vinculados à Secretaria de Estado de Justiça, a SEJUS. Cuiabá concentra o maior número de nomeações desse grupo, com 30 novos agentes, sendo 10 para vagas masculinas e 20 para femininas. Rondonópolis receberá 8 profissionais, enquanto Várzea Grande contará com 6 novas servidoras. A distribuição dos profissionais vai ser realizada pela SEJUS, respeitando a ordem de classificação do concurso. Agora falando, vamos para Rondonópolis. Eu falei ainda há pouco aqui que a cidade de Rondonópolis e os presídios por lá receberão 8 profissionais. E aí eu aproveito para falar com o Alex Bettinardi, porque ele tem informações lá da cidade também, só que sobre um outro assunto, sobre o Repesca. Conta pra gente o que você traz de informação aí da sua cidade, Alex Bettinardi. Bom dia.
4: Olá, bom dia, Yasmin, bom dia a todos que nos acompanham. Pois é, os pescadores profissionais regularmente cadastrados no registro estadual da categoria, né, que ainda não fizeram, precisam regularizar. E hoje, Rondonópolis tem cerca de 400 pescadores profissionais, mas apenas 17 estão cadastrados no Repesca. E aí, o atendimento hoje, das 8 da manhã até as 5 da tarde, no Ganha-Tempo, o pescador deve levar o RG, CPF, comprovante de endereço, além dos documentos que comprovem a atividade pesqueira. Não é preciso agendar horário, basta comparecer no local. Esse cadastro é importante para garantir o reconhecimento da atividade e o acesso a benefícios e políticas públicas destinados à categoria. Em todo o estado, já foram feitos 1.388 cadastros desde o fim do ano. Mato Grosso tem cerca de 6.200 pescadores que recebem o seguro defeso, mais de 12 mil pessoas com registro geral da atividade pesqueira. Lembrando, mais uma vez, o atendimento hoje em Rondonópolis, no Ganha-Tempo. Depois aqui de Rondonópolis, a equipe da CETASC segue para Cáceres, onde o atendimento será realizado nos dias 22 e 23 de junho. Volto com você na capital. Boa quarta-feira pra gente, Yasmin.
0: Obrigada, Alex, para todos nós. Daqui a pouco tem jornal local aí com o Alex Bettinardi, para você de Rondonópolis, com as informações da sua cidade. Bom, vamos atualizar o estado de saúde do cacique Raoni. Ele foi internado no último domingo em uma UTI de um hospital particular lá de Sinop. E segundo a equipe médica que divulgou o novo boletim, ele apresentou uma melhora no quadro geral e o estado de saúde do líder indígena é considerado estável. Ele permanece internado em tratamento clínico com alimentação intravenosa, mas sem necessidade de aparelhos na respiração. O diretor técnico do hospital, o Douglas Uianai, ele deu mais detalhes sobre a recuperação do cacique Raoni.
5: Nesse momento ele está, né, como a gente falou, em jejum, ele está em fase de observação. Ele internou com um quadro renal um pouquinho mais preocupante também, bastante desidratação. Ao longo de ontem para hoje ele já teve uma melhora significativa, né, a função renal melhorou, todos os indicativos, os indicadores infecciosos e inflamatórios, ele tem apresentado uma melhora significativa. O planejamento é fazer uma endoscopia, verificar como é que ele está, restabelecer o máximo possível desse trânsito, para que ele possa entrar com uma nutrição enteral e a gente gradativamente trazer a melhora do quadro dele.
0: Tá aí então o diretor técnico do hospital falando sobre o estado de saúde do cacique Raoni. Uma cirurgia também foi descartada nesse momento, o cacique Raoni continua então na UTI, mas em tratamento e sem previsão de alta, tá? Agora, falando sobre vacinas, a gente está falando aqui sobre saúde, vou aproveitar esse gancho para falar para você sobre a distribuição das vacinas. Mato Grosso recebeu 12.600 doses de pneumocócica 20 valente, que protege contra doenças graves, como a pneumonia. A pneumo 20 oferece proteção contra 20 sorotipos da pneumococo. Só lembrando que a vacina pneumo 20, ela não protege contra a meningite meningocócica, né, do sorotipo B, tá? Ela é para pneumonia e também para meningite, mas assim como aquelas que já eram aplicadas no sistema público de saúde. O coordenador do Programa Estadual de Imunização de Mato Grosso, Marcos Rocha Camarão, ele explica para quais doenças essa vacina é indicada.
6: A vacina pneumocócica conjugada 20 valente, conhecida como Pneumo 20, é indicada para a prevenção de doenças causadas pela bactéria, também chamada de pneumococo. Essa vacina oferece proteção contra 20 sorotipos do pneumococo e contribui para prevenir doenças graves, como pneumonia, meningite pneumocócica e outras infecções invasivas. A Pneumo 20 passa a integrar o calendário de rotina para crianças menores de 2 anos de idade, conforme a orientação do Ministério da Saúde. Além disso, no Centro de Referência para Imunobiológicos Especiais, os CRIs, a Pneumo 20 substituirá as vacinas pneumocócicas 13 valente e 23 valente, para os públicos contemplados pelos critérios vigentes. Até o momento, os escritórios regionais de saúde de Pontes de Lacerda, Cáceres e Rondonópolis já receberão dose da Pneumo 20. Também esclarecemos que a Pneumo 20 não protege contra a meningite meningocócica do sorogrupo B, conhecida como meningite B. Para essa finalidade, é necessária uma vacina específica, no momento ainda não ofertada pelo Sistema Único de Saúde, através do Ministério da Saúde.
0: Então, gente, para você que ainda não teve oportunidade de vacinar, escuta, a Secretaria de Saúde disse que essas doses que chegaram, 12.600 doses, elas já começaram a ser distribuídas aos escritórios regionais de saúde, responsáveis pelo abastecimento dos municípios. A vacinação será realizada por cada município, né? O cronograma vai ser definido pelas secretarias municipais, nas salas de vacinação. Aí você tem que acompanhar na sua cidade, como que vai ser o cronograma de vacina dessas novas doses que chegaram. Nós fomos atrás de saber como é que está aqui em Cuiabá. Cuiabá ainda não recebeu as doses, foi o que disse a Secretaria Municipal. A Secretaria deu um prazo de 15 dias para a chegada dessas doses na capital, a Secretaria de Estado, e o município diz que ainda espera pelas doses, então, mesmo estando aqui na Secretaria Estadual de Saúde. Tá bom? Vamos para o intervalo. Na sequência, a gente volta por aqui com o alerta do ouvinte do trânsito e também falando para você como é que tá o tempo nesta manhã, como é que amanheceram as cidades aqui no nosso estado. Tem também informação para quem é do agro. Tem identificação bovina, tem um fórum que foi realizado aqui em Cuiabá, muito importante. E a gente traz o que foi discutido nesse fórum daqui a pouco, depois do intervalo.

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1: De volta com Primeira Página. Boa manhã para você, ouvinte. Vamos lá para Sorriso. Falar agora com a nossa equipe de reportagem que está por lá, Tamara Figueiredo. Ela traz informações para a gente, porque em julho, Sorriso recebe um dos maiores eventos do agronegócio brasileiro. A Tamara Figueiredo conta os detalhes para a gente.
2: Olá, bom dia Yasmin, bom dia a todos que nos acompanham. O GAF Global Agribusiness Festival vai acontecer entre os dias 23 e 26 de julho. O evento será realizado no Parque Tecnológico Luiz Giroletti, aqui em Sorriso, e deverá reunir produtores, empresários, investidores e visitantes de várias regiões do país. O festival terá fórum de debates, feira de negócios, gastronomia, experiências culturais, rodeio e uma série de shows nacionais. A expectativa é de que o GAF consolide Sorriso como um dos principais palcos de discussões sobre o futuro do agronegócio brasileiro, além de movimentar a economia local com a chegada de visitantes e empresas. A entrada para a feira de exposições, a praça de alimentação e estandes, além dos shows, será gratuita e para a população, mas será necessário fazer um credenciamento prévio. Já o acesso ao fórum de palestras e debates será mediante a compra de ingressos por meio do site oficial do evento ou pela plataforma de vendas e credenciamento. Volto com você, Yasmin.
1: Obrigada, Tamara. Excelente manhã para você e todos aí em Sorriso. E olha, Mato Grosso registrou o maior crescimento absoluto no abate de bovinos entre todos os estados brasileiros no primeiro trimestre de 2026. Segundo o IBGE, mais de 135 mil cabeças de gado foram abatidas, a mais em relação ao mesmo período do ano passado. Na comparação com o primeiro trimestre de 2025, o aumento foi de 8,1%. Em todo o Brasil, o crescimento foi de 326 mil cabeças e em Mato Grosso, nosso estado, Mato Grosso, foi o estado que mais contribuiu para este resultado. E por falar em abatimento bovino e também nessa cadeia produtiva, todo o rebanho bovino do Brasil tem que ter identificação para rastreamento até 2032. Os desafios agora são alcançar essa meta e aí para alcançar essa meta estão sendo discutidas fórmulas, soluções, e isso numa conferência nacional sobre defesa agropecuária que foi realizada aqui em Cuiabá, está sendo realizada aqui em Cuiabá. A Clara Lucite vai trazer as informações para a gente.
3: A Conferência Nacional sobre Defesa Agropecuária reúne em Cuiabá produtores rurais, profissionais da área de vários estados e especialistas do setor para discutir produção sustentável. Entre os principais temas em pauta nessa conferência está a rastreabilidade do rebanho. Até 2032, todos os bovinos e bubalinos do país devem ser identificados individualmente com brincos e botões que contenham informações como idade, origem, localização e movimentação dos animais. O diretor técnico do INDEA, Renan Tomazelli, falou mais sobre o assunto.
4: É um evento a nível nacional de grande importância, é o único que temos nesse formato, onde a gente consegue reunir todos os órgãos de defesa do Brasil, além daqui do Mato Grosso, né, as empresas, os produtores rurais, para discutir os principais temas da defesa agropecuária.
3: Em Mato Grosso, a implantação do rastreamento já começou, mas muitos produtores rurais ainda têm dúvidas sobre o sistema. Uma delas vem do produtor rural Antônio Carlos Carvalho.
5: Não tem um curral adequado, não tem um manejo adequado, muitas vezes são animais de estima, aí você vai ter que conter, você vai ter que amarrar, você vai ter que fazer o furo na orelha para colocar esse brinco. E sem falar que muitas vezes, de um manejo para o outro, o animal chega sem o brinco.
3: O secretário executivo adjunto do Ministério da Agricultura e Pecuária, Fábio Rodrigues, diz que a capacitação dos técnicos e a conscientização dos produtores rurais são fundamentais para que o Brasil atinja a meta de rastreamento do rebanho. Um passo importante que, segundo ele, vai ampliar o mercado para a carne brasileira.
6: Nós temos fornecido alimento para o mundo todo. Só de 2023 para cá são mais de 440 novos mercados abertos dos mais diversos produtos. A rastreabilidade é extrema importância para a gente manter tanto de sanidade animal e vegetal, como o alimento chega com qualidade na mesa do consumidor.
3: Clara Lucite para o Primeira Página.
1: Bom, o fórum continua sendo realizado aqui em Cuiabá, essa conferência, né, e vai até quinta-feira desta semana no Centro de Eventos do Pantanal. E antes da gente ir para o intervalo, para fechar esse assunto, olha, o Parlamento Europeu aprovou uma lei que proíbe o uso do termo carne vegetal para produtos à base de plantas, com o objetivo de proteger os seus pecuaristas. Apesar disso, o bloco continua permitindo o uso de denominação como hambúrguer vegetariano e salsicha vegetal, após um acordo alcançado em março entre eurodeputados e representantes dos Estados-membros. A proibição, que ainda precisa ser aprovada, representa uma vitória para pecuaristas que argumentam que os alimentos de origem vegetal, lá na Europa, que imitam a carne, podem induzir os consumidores ao erro e prejudicar o setor. Intervalo agora, você de Sorriso e Rondonópolis, você fica agora com seu jornal local. Para você da região metropolitana e também de Cáceres, a gente segue juntos por aqui com muita informação até às 8 horas da manhã.

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2: 7:01.
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1: De volta, primeira página. Boa manhã para você que está ligando o rádio agora e para você que já estava na nossa companhia. Vamos para o trânsito, saber como é que está agora, se já mudou o cenário desde que nós começamos o jornal até agora. Como é que está o trânsito na região metropolitana, Clara Lucite?
13: Oi Yasmin, bom dia novamente para você, para quem acompanha o Primeira Página. Temos aí um cenário bastante movimentado já na capital. O motorista então vai encontrar lentidão, Yasmin, na rua General Rabelo, nas proximidades do Batalhão 44, na Miguel Sutil, passando em frente ao shopping e no centro, descendo a Dom Bosco, no sentido da Prainha. E aí o motorista chegou nela, pega muita lentidão na região, isso nos dois lados da pista. Yasmin, a gente volta a comentar também da Avenida do CPA, que tem um fluxo de veículos muito grande, muita gente vindo aqui sentido centro, e aí começa a congestionar na entrada da Mato Grosso. Agora, na Avenida dos Trabalhadores, o ponto de atenção é passando em frente à estação de energia, isso também no sentido da Miguel Sutil. Yasmin, daqui a pouco eu volto para a gente falar também do trânsito de Várzea Grande. É com você.
1: Obrigada, Clara. E a gente recebeu a mensagem de um ouvinte fazendo um alerta muito importante por aqui. Vamos ouvir.
14: Bom dia. Bom, eu moro em Chapada dos Guimarães e trabalho em Cuiabá. Então, diariamente eu percorro pela MT-251, estrada de Chapada. E hoje ela está com forte neblina ao longo da quase toda a rodovia. Então eu vivi um grande susto hoje. Um motorista que seguia no sentido Cuiabá Chapada, em um local proibido de faixa dupla, realizou uma ultrapassagem e me obrigou a sair da pista para evitar ter uma colisão frontal. Felizmente nada aconteceu, mas foi um grande susto. E o que eu acho é que essa imprudência que insiste em se manter na cabeça de alguns motoristas e continua ocorrendo no trânsito e colocando vidas em risco. Eu acho que respeitar a sinalização é o mais básico. Os limites de visibilidade, como é que vai fazer a ultrapassagem em faixa dupla com neblina? E principalmente as normas de trânsito, né? Se não respeitar, a gente coloca a vida em risco. Então não é só apenas uma obrigação legal, mas é um compromisso com a vida mesmo, né? Que esse episódio sirva de reflexão

0: via, na BR-163, 364. Fica aqui a reflexão do nosso ouvinte. E também fica a orientação, se você encontrar neblina no caminho, atenção redobrada, tá? A orientação é reduzir a velocidade, aumentar a distância do veículo da frente, tem que manter os faróis baixos, acesos, em caso de neblina. O farol alto, ele deve ser evitado em uma situação como essa, porque ele acaba refletindo as gotículas de água e reduz a visibilidade do motorista. Se você tiver farol de neblina, melhor ainda, pode usar ele, tá? Usa esse equipamento. É importante também manter os seus vidros limpos e o desembaçador ligado, para que você não tenha a sua visibilidade aí, a sua visão, né, enquanto motorista, prejudicado. E fica também aqui essa reflexão do nosso ouvinte, uma excelente reflexão a dele. Nenhuma manobra vale mais do que a vida, né? Não só a vida de quem está dirigindo, mas também do outro motorista, como no caso do nosso ouvinte aqui. Ainda falando sobre trânsito, gente, você já aconteceu com você, ouvinte, de você esquecer dentro do carro de um motorista de aplicativo lá, pede lá um Uber ou, né, uma outra plataforma, e aí você acabar esquecendo um objeto seu pessoal dentro do carro? Como que faz para recuperar esse tipo, o seu objeto dentro desse tipo de transporte com motoristas de aplicativos? Brasileiros têm esquecido muitos objetos curiosos em corridas de aplicativo, viu? Mais do que esquecer um objeto é o que esqueceu dentro do carro. Um levantamento foi feito e mostra que itens como, escuta só, melancias e até uma TV de 55 polegadas já foram deixados para trás em veículos. Como que alguém esquece uma TV de 55 polegadas? Eu fico aqui me perguntando. A lista, ela inclui também objetos do dia a dia, como aí celulares, é mais comum, carteiras e mochilas. Mas o que chama atenção são esses itens inusitados, né? Que eu acabei de falar aqui, melancia, TV. Todos esses foram registrados como caso de esquecimento. Os dados são de uma plataforma de transporte por aplicativo, com base em registros de usuários. E aí, qual que é o direito do passageiro que esqueceu o objeto? O que ele deve fazer numa hora dessas? Nós vamos ouvir um especialista, o advogado Ricardo Brito. Ele responde isso pra gente. Vamos ouvir.
1: O motorista é obrigado a devolver? Sim. Tanto o Código de Defesa do Consumidor quanto o Código Civil tratam da coisa achada. E não vale aquele ditado popular: achado não é roubado, porque ele sabe quem é o proprietário. Então, sim, ele é obrigado a devolver. A empresa recebe parte daquela remuneração, daquele pagamento pelo consumidor, então atrai para ela a responsabilidade de intermediar a resolução do conflito e, sim, até custear eventuais gastos que uma das partes tem para que a devolução seja feita. Polêmico, a empresa pode cobrar por taxa de devolução? Ela é obrigada a devolver. Tese, se ela é obrigada a devolver, ela não poderia cobrar por taxa de devolução. Mas a boa-fé sempre tem que prevalecer. Imagina que o objeto está agora a 30 quilômetros do local onde o consumidor esteja. No caso de uma não prestação de serviço, uma não informação clara, a dificuldade de acesso ao motorista, a empresa atrai a responsabilidade e pode ser processada judicialmente, sim.
0: Então tá aí a fala do advogado Ricardo Brito. O esquecimento geralmente acontece na pressa ou na distração ao final da corrida, principalmente em horário de maior movimento. Se você perdeu algum objeto, a orientação então é acionar o aplicativo quanto antes para tentar recuperar esse objeto. E antes de descer do carro, vale aqui aquela orientação. Sempre dê uma olhada no banco traseiro, tente lembrar aí que você colocou alguma coisa no porta-malas. É importante para não esquecer objetos dentro desses carros de aplicativo, tá bom? Ainda falando sobre trânsito e sobre carros, você já reparou que o número de carros elétricos tem aumentado aqui na região metropolitana? Pois é, eles estão ganhando cada vez mais espaço nas ruas e chamam muita atenção pela tecnologia e pela redução de emissões. Mas mais do que reduzir as emissões, esses veículos elétricos, eles também estão reduzindo ou tem praticamente nada de ruído. E aí, isso tem um alerta, né, com relação a quase sem ruído. Na verdade, os carros elétricos não têm mesmo barulho e as empresas até estão adicionando ali um barulho fictício para que as outras pessoas que estejam no trânsito consigam identificar que esse veículo está chegando. Por isso.

0: isso caso de atenção. O Fabrício Baldini tem as informações pra gente.
1: Você já levou um susto ao perceber um carro praticamente em cima de você, sem nem ouvir o seu barulho? Com o aumento da presença dos veículos elétricos nas ruas, essa cena tem ficado mais comum. O silêncio, que é uma das grandes vantagens dessa tecnologia, também traz novos desafios para a segurança do trânsito. Em áreas urbanas movimentadas, pedestres, ciclistas e até motoristas podem ter dificuldade para perceber a aproximação desses veículos apenas pelo som. A situação é ainda mais comum em cruzamentos, estacionamentos e em vias de baixa velocidade. É o que explica o engenheiro Luiz Miguel.
2: O aumento acelerado da frota de veículos, que já supera a marca de 6 mil unidades em Mato Grosso, dados de maio deste ano, tirou a discussão técnica do campo das hipóteses e trouxe para a realidade operacional de Cuiabá. No meio urbano, para os usuários, nós temos o risco do atropelamento silencioso. Em velocidades inferiores a 20 km por hora, o ruído de rolamento dos pneus e o arrasto aerodinâmico são muito baixos, quase não se ouve.
1: O engenheiro ainda alerta que a mudança tecnológica também exige novos hábitos.
2: O motor elétrico trabalha quase em modo imperceptível do ouvido humano, o que quebra uma dinâmica histórica de navegação urbana baseada na audição. Ou seja, o pedestre e o ciclista percebem a aproximação dos veículos. No caso de veículos elétricos, não há esse ruído para essas baixas velocidades. O risco se concentra em pedestres distraídos, existem em qualquer cidade do mundo, principalmente aqueles que usam smartphones e fones de ouvido, crianças e idosos. Idosos principalmente com perda auditiva e criticamente deficientes visuais, que dependem de 100% do som dos motores a combustão dos carros para calcular a distância e a velocidade antes de atravessar as ruas e as avenidas da cidade. A medida preventiva que a indústria traz é uma tecnologia de sensores de aproximação de ruído. À medida que isso já está embarcado na maioria dos veículos hoje produzidos no país, não haverá dificuldade de embarcar essa tecnologia em toda a frota.
1: E agora você já sabe, olhar com mais atenção antes de atravessar, evitar distrações com o celular e redobrar o cuidado em locais de grande circulação são medidas importantes, porque a convivência com essa nova realidade depende de adaptação e conscientização para garantir mais segurança para todos. Fabrício Baldini, para o Primeira Página.
0: E uma nova tecnologia desenvolvida no Brasil promete deixar o trânsito ainda mais seguro nos próximos anos. A gente segue falando sobre o trânsito. Pesquisadores do setor automotivo criaram um sensor nacional para sistemas de frenagem automática, recurso que será obrigatório nos veículos fabricados a partir do dia 1º de janeiro de 2029. O equipamento, gente, ele faz parte do sistema ADAS, sigla em inglês, né, para Sistemas Avançados de Assistência ao Motorista. É assim que se chama, sistema ADAS. Na prática, o sensor de radar trabalha em conjunto com câmeras para identificar obstáculos, veículos e até pedestres à frente do carro. Enquanto o radar calcula distância e velocidade com precisão, a câmera ajuda a reconhecer o que está no caminho. O objetivo é reduzir acidentes e tornar as decisões de frenagem mais seguras. Alguns veículos já estão vindo com essa nova tecnologia, né? Principalmente alguns veículos elétricos. Então, agora, a ideia é que seja obrigatório nos veículos fabricados a partir de 1º de janeiro de 2029, todos os veículos devem ter esse novo sistema nos carros. Vamos para o intervalo. Daqui a pouco a gente volta com a coluna da Iracema Irigaray para você, aquele momento de reflexão para você começar bem o seu dia. E também vamos falar aqui sobre a visita do presidente Lula lá na França, essa articulação política para tentar uma conversa com o presidente Donald Trump. Já, já.
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0: convidar você, ouvinte, a participar com a gente. Manda sua mensagem para cá, 996805454. É o WhatsApp aqui do Primeira Página para você participar e contar para a gente se você está vendo alguma coisa diferente aí no trânsito, no seu trajeto para o seu trabalho, ou para sua casa, ou para a escola das crianças. Se você quiser comentar sobre algum assunto que nós trouxemos aqui no jornal também, fica à vontade, tá bom? O Edinho participou aqui, mandou uma mensagem, excelente trabalho para todos. Distração, pessoas. Ah, ele falou aqui sobre a reportagem que a gente falou do carro silencioso. Ele diz que não costuma usar muito fone de ouvido, né? Porque ele tem. A questão fica com baixa audição. Então, isso pode acontecer também com outras pessoas, né? Então, o cuidado das pessoas que andam com fone de ouvido aí, no dia a dia, pelas ruas, fazendo caminhada, praticando esporte. Eu confesso, Edinho, que eu não consigo usar o fone de ouvido, os dois lados ao mesmo tempo ali, enquanto tô praticando alguma atividade física ou fazendo caminhada. Eu sempre tenho que ficar com um olho no peixe, outro no gato, como dizem, né? O fone aqui num lado, numa orelha, e o outro aqui atento ao que está acontecendo ao redor. Então, tem muita gente que consegue, mas é importante mesmo esse ponto de atenção. Sua mensagem, fica à vontade. Vou repetir de novo o telefone, 65996805454. Você pode participar aqui com a gente. Neste bloco do intervalo, nós tivemos os indicadores econômicos e quero atualizar aqui com você, ouvinte, a viagem do Lula lá na França. O governo brasileiro ainda tenta avançar nas negociações com os Estados Unidos para rever as novas tarifas sobre os produtos brasileiros. O assunto está entre as principais pautas da delegação brasileira durante a reunião do G7, realizada nesta semana lá na França. Nos bastidores, os diplomatas apostam em um encontro entre o presidente Lula e o presidente americano, o Donald Trump, para destravar as conversas, mas até o momento essa reunião não foi confirmada. Lembrando que no início de junho, o governo americano anunciou uma nova tarifa de 25% sobre os produtos brasileiros. Em alguns casos, a taxação pode chegar a 37,5%. Mesmo assim, produtos que representam cerca de 60% das exportações do Brasil para os Estados Unidos ficaram fora das medidas. O governo brasileiro avalia que a decisão tem forte componente político, e segue nessa estratégia de tentar falar com o Trump e tentar outras negociações internacionais. Segundo analistas, o impacto econômico direto para o Brasil deve ser limitado no curto prazo, mas as negociações continuam e o tema segue no centro das discussões entre os dois países. Agora, voltando aqui para o cenário nacional, uma notícia que está na capa do G1 nesta manhã: a segunda turma do Supremo Tribunal Federal manteve a prisão de Henrique Vorcaro, pai do ex-banqueiro Daniel Vorcaro. A decisão, ela foi interpretada nos bastidores do STF como um sinal de que as investigações do caso Master devem continuar e ainda estão longe da conclusão. Durante o julgamento, o relator André Mendonça indicou que acompanha de perto o andamento das apurações e defende a continuidade das investigações. Segundo interlocutores da corte, o caso tem gerado divergências internas e aumentado a tensão entre integrantes da segunda turma. Um dos votos mais aguardados era o do ministro Cássio Nunes Marques. Ele acompanhou o relator e votou pela manutenção da prisão. Nos bastidores, a avaliação é de que o peso das informações reunidas nas investigações e a gravidade dos fatos apontados foram decisivos para o posicionamento. Para ministros ouvidos reservadamente, o julgamento revelou um cenário de posições mais definidas e indicou que novos desdobramentos do caso devem chegar ao Supremo nos próximos meses. 7h26. Atenção, você que tem PIS, PASEP para receber, trabalhadores que nasceram nos meses de julho e agosto recebem o pagamento do abono salarial referente ao ano base 2024. Esses valores vão ficar disponíveis para saque até o encerramento do calendário em 30 de dezembro de 2026. Trabalhadores da iniciativa privada recebem preferencialmente na Caixa Econômica Federal, já os servidores públicos recebem pelo Banco do Brasil. As informações estão disponíveis lá no aplicativo Carteira de Trabalho Digital e também no portal gov.br. Um dinheirinho é sempre muito bem-vindo, né? E por falar em dinheirinho muito bem-vindo, escuta só, gente, mais de 50 milhões de pessoas e empresas ainda não resgataram recursos esquecidos em instituições financeiras. Dá para acreditar que tem dinheiro esquecido por aí? E que 50 milhões de pessoas não foram atrás? Pois é, esses dados são do Banco Central. A Clara Lucite explica para a gente como que essas pessoas podem retirar esse dinheiro.
1: Até o fim de abril, pouco mais de 50 milhões de beneficiários ainda tinham valores disponíveis para saque por meio do sistema de valores a receber. Apesar das retiradas, parte dos recursos disponíveis foi transferida pelo governo federal para o Fundo de Garantia de Operações, que será utilizado como garantia para a renegociação de dívidas no programa Desenrola Brasil 2.0. No entanto, os valores transferidos continuam pertencendo aos titulares e poderão ser solicitados mesmo após o repasse do dinheiro. Um edital de chamamento público será publicado para regulamentar o processo de contestação e devolução desses recursos. Os cidadãos terão 30 dias para solicitar os valores transferidos. Caso não haja manifestação dentro do prazo, o dinheiro será incorporado ao fundo. A consulta é de graça e pode ser feita apenas com o CPF e a data de nascimento ou com o CNPJ e a data de abertura da empresa, inclusive em casos de empresas já encerradas. Se houver algum valor disponível, o cidadão deverá acessar o sistema utilizando uma conta gov.br nos níveis prata ou ouro, com verificação em duas etapas. Na plataforma é possível conferir o valor disponível, a instituição responsável pela devolução e demais informações necessárias para o resgate. Clara Lucite para o Primeira Página.
0: Agora é hora da coluna Vida em Equilíbrio com a Iracema Irigaray. Ela traz uma reflexão para a gente sobre o poder da mente, como lidar com situações no dia a dia e a escolha dos nossos pensamentos. Bom dia, Iracema.
2: Bom dia. Outro dia observei duas pessoas saindo da mesma reunião. Ambas haviam recebido exatamente o mesmo feedback. A primeira saiu irritada, sentindo-se injustiçada, passou o resto do dia ruminando a situação. A segunda saiu pensativa, mas anotou algumas observações, refletiu sobre o que poderia melhorar e decidiu transformar aquilo em aprendizado. Ouvinte, o fato era o mesmo, mas o resultado foi completamente diferente. E isso me fez lembrar uma das ideias centrais do livro O Poder da Mente Subconsciente, de Joseph Murphy. Você já leu esse livro? Super recomendo, ouvinte. Muito bom. O que o Murphy fala? Um dos maiores poderes que possuímos é a capacidade de escolher nossos pensamentos. Pode parecer simples, ouvinte, mas não é. Todos os dias fazemos dezenas de escolhas sem perceber. Escolhemos a roupa, o trajeto que vamos comer, o horário em que acordamos. Mas existe uma escolha ainda mais importante e negligenciada: a forma como interpretamos aquilo que nos acontece. Duas pessoas enfrentam a mesma dificuldade financeira. Uma se paralisa, a outra procura alternativas. Duas equipes podem passar por uma mudança na empresa. Uma enxerga ameaça, a outra vê oportunidade de crescimento. Na vida, os fatos importam, claro. Mas a interpretação que fazemos deles, muitas vezes, tem um impacto muito maior. Quero te fazer um convite. Talvez a pergunta mais importante dessa semana não seja: por que isso aconteceu ou por que está acontecendo comigo? Talvez a pergunta seja: diante disso, o que eu escolho fazer agora? O que eu tenho controle? Porque o futuro, ouvinte, raramente é construído por uma grande decisão. Ele é construído pelas pequenas escolhas diárias. Troque reclamações por observações ou perguntas que gerem soluções. E aí, ouvinte, algo que eu venho repetindo aqui há anos: ao acordar, preste atenção na sua mente e faça uma escolha, uma pergunta consciente: como eu desejo viver este dia? A única questão é se elas serão feitas por você ou para você. Faz sentido? Fique bem. Eu sou Iracema Irigaray para o Primeira Página.
0: Sempre muito bom ouvir a Iracema aqui com essas reflexões dela. Ela traz aqui mensagens para a gente passar o dia pensando sobre, né? A semana que vem a Iracema volta. Vamos para o intervalo. Daqui a pouco a gente volta falando, atualizando como é que está o trânsito aqui na capital, falando também sobre o que foi lançado ontem. A Justiça Eleitoral está se preparando para a fiscalização das eleições de 2026. Ontem teve o gabinete, uma reunião do gabinete da propaganda eleitoral, e a gente fala sobre isso depois do intervalo.

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0: 7h35, vamos para as ruas. Vou falar com a Clara Lucite. Como é que está o trânsito na região metropolitana neste momento, Clara? Bem-vinda de volta.
1: Obrigada, Yasmin. Bastante agitado. Bom dia novamente para você ouvinte que acompanha o Primeira Página. Estamos oficialmente no horário de pico, então o motorista já sabe que vai enfrentar muito engarrafamento pela frente e ele vai encontrar isso, Yasmin, em Várzea Grande, na Pedro Pedrossian, na Filinto Miller, nas proximidades do centro e em todas aquelas vias que ficam em volta do shopping do aeroporto. Mas assim, Yasmin, apesar da grande movimentação nesse horário, segundo a Guarda Municipal, o VG não registra acidentes no trânsito nessa manhã de quarta-feira. Depois a gente volta para Cuiabá e encontra um cenário bem parecido com o trânsito congestionado na Trincheira dos Trabalhadores, descendo a Mato Grosso, sentido Corpo de Bombeiros, e na Coronel Escolástico para acessar a Prainha. E para fechar, trânsito também parado na Joaquim Murtinho, passando ali na região em frente ao estádio. Yasmin, volto com você.
0: Obrigada, Clara. Qualquer coisa, só chamar aqui e acionar que a gente te coloca no ar para você trazer mais informações sobre o trânsito, tá bom? Você ouvinte, quiser participar também, manda 99680-5454. Quero mandar um abraço aqui para Débora Pelizzari também, que está ouvindo a gente. Parabenizando aqui o Primeira Página. Muito obrigada, viu, Débora? Ótima manhã para você. E a gente falou aqui no começo do jornal, trouxemos isso na escalada, que foi encontrado aqui no Rio Cuiabá microplástico. Uma pesquisa da Universidade Federal de Mato Grosso identificou a presença de microplásticos nas águas aqui do rio, um dos principais rios do estado. O estudo também aponta que essas partículas encontradas no Rio Cuiabá já foram encontradas no Pantanal. A professora Danila Soares, da UFMT, chefia esse estudo que identificou a presença do microplástico. Vamos ouvi-la.
2: A gente tem visto que está havendo diferença no período de chuva e no período de seca, embora não tão significativa. A média que a gente encontra normalmente é acima de 90 microplásticos por metro cúbico, que é um valor relativamente significante, considerando que nós estamos trabalhando com amostras de água. E o que a gente tem mais encontrado, que de certa forma também nos preocupa, são as fibras. As fibras, elas são encontradas em uma quantidade bem significativa, comparando aos outros tipos de microplástico, que envolve os pellets, envolve os fragmentos, os filmes.
0: E esse microplástico, gente, ele não aparece do nada. Ele é resultado de um processo que muitas vezes começa no descarte incorreto de materiais plásticos. O que é jogado fora de qualquer jeito pode se transformar em pequenas partículas que se espalham pelo ambiente e chegam muito mais longe do que a gente imagina. Pesquisadores também registraram a presença desse material lá no Rio Paraguai e nos sedimentos da planície do Pantanal. A preocupação é com os efeitos da contaminação do bioma e quem comenta sobre isso ainda é a professora Danila Soares. Vamos ouvi-la.
2: Já tem estudos que revelaram que os peixes, por exemplo, eles podem alimentar das plantas que ficam nas raízes absorvida esse microplástico. E esses peixes também podem alimentar de outros microplásticos que estão no ambiente, assim como os pequenos animais aquáticos. E isso acaba fazendo com que eles tenham uma desnutrição. É um fator preocupante nesse sentido. Outro fator preocupante é que já tem mostrado que os microplásticos eles têm atrapalhado no processo de reprodução dos peixes.
0: O saneamento básico é considerado uma ferramenta importante para reduzir os impactos da poluição nos rios. A estação de tratamento da concessionária responsável pelo abastecimento de água de Cuiabá é feito um trabalho, inclusive, preliminar de retenção dos resíduos sólidos descartados de forma irregular na rede de esgoto. A unidade recebe todos os dias, escuta só, cerca de uma tonelada desses materiais. Quem explica para a gente é a coordenadora de tratamento de esgoto da Águas de Cuiabá, a Bruna Assis.
3: com essa etapa que é fundamental para o tratamento de esgoto, a gente consegue eliminar aí cerca de os resíduos e ficar só o efluente para ser tratado. Fazendo todas as análises, né, laboratoriais, análises físico-químicas, bacteriológicas, todas as análises previstas nas legislações, a gente faz para atender o tratamento e retornar esse efluente na qualidade prevista e adequada para o meio ambiente.
0: Então, fica aqui nosso registro. Você ouvinte que acompanhou aqui a fala das especialistas, que coloque também a mão na consciência, porque esse plástico chega até lá por ações humanas, ações nossas, do dia a dia, que a gente também ajude a reduzir esses números e que isso não prejudique não só aqui o Rio Cuiabá, porque é um dos principais do estado, mas também, principalmente, o nosso bioma, o Pantanal, que pode ser ameaçado devido a esses microplásticos que são encontrados na natureza, nas águas. Agora, mudando de assunto, 7h41, começa hoje o encontro Elas no Campo. Está previsto para daqui a pouco começar o evento. O encontro reúne mulheres que atuam no agronegócio para debater temas como liderança, inovação, governança e gestão de negócios. A programação vai ser realizada lá no cenário rural. Nesta quarta-feira, as atividades, na verdade, começam à tarde, às 14h, e vão das 14h até 21h. Amanhã, sim, o evento começa cedo, começa às 8h e segue até às 19h. A proposta é fortalecer a presença feminina em posições estratégicas do setor e promover a troca de experiências entre profissionais do agro. Além de palestras e debates, o encontro também aborda tendências da economia, desenvolvimento profissional e os desafios da gestão no campo. Elas no Campo, então, hoje, começa às 14h. E ontem teve uma reunião bem importante aqui em Cuiabá para discutir como serão as eleições deste ano. A Justiça Eleitoral já começou a preparar a fiscalização para eleições de 2026 aqui em Mato Grosso, e o Tribunal Regional Eleitoral inclusive instalou o gabinete da propaganda eleitoral. O Leandro Agostini, ele acompanhou essa reunião e traz para a gente os detalhes do que foi discutido por lá. Bom dia, Leandro.
4: Olá, bom dia, Yasmin, bom dia a todos. A Justiça Eleitoral de Mato Grosso já começou a organizar a fiscalização das eleições para este ano. Aí o Tribunal Regional Eleitoral instalou o chamado Gabinete da Propaganda Eleitoral, que é uma estrutura criada para centralizar o recebimento e também a análise de denúncias sobre possíveis irregularidades durante a campanha. E essa fiscalização mudou bastante nos últimos anos. Antes, a preocupação era maior com santinhos, faixas, outdoors e programas de rádio e televisão. Agora, o desafio também está nas redes sociais e no ambiente digital, onde uma publicação pode viralizar, alcançar milhões de pessoas, e a gente sabe que isso pode acontecer em poucos minutos. Uma das principais novidades desta eleição é justamente a regulamentação do uso da inteligência artificial. A Justiça Eleitoral determinou que todo conteúdo produzido ou alterado com inteligência artificial deve ser identificado de forma clara para o eleitor. Além disso, está proibido o uso de deepfakes, aqueles vídeos, imagens ou áudios manipulados para imitar uma pessoa quando a intenção for beneficiar ou prejudicar candidato. Aí o combate à desinformação também ganhou reforço. Perfis falsos, robôs e publicações fraudulentas poderão ser alvo de medidas judiciais. Para isso, o Tribunal Regional Eleitoral aqui em Mato Grosso vai utilizar um sistema de inteligência artificial capaz de analisar textos, imagens, vídeos e áudios para identificar possíveis irregularidades e também ajudar no enfrentamento dessas fake news. A propaganda eleitoral oficial só vai estar liberada a partir do dia 16 de agosto. Então, até lá, os pré-candidatos podem participar de entrevistas, debates e encontros, além de divulgar suas ideias e posições políticas nas redes sociais. O que continua proibido e o pedido explícito de voto, ou seja, está proibido qualquer mensagem que possa ser interpretada como pedido antecipado ao eleitor, tá? A nova regulamentação também permite manifestações espontâneas de conteúdo político em universidades, escolas e movimentos sociais, desde que não haja financiamento e que essas atividades não prejudiquem o funcionamento normal dos locais. Também está autorizada a distribuição de material de campanha em praças, parques e feiras, desde que não atrapalhe a circulação das pessoas. Segundo a Justiça Eleitoral, o objetivo é adaptar a fiscalização à nova realidade das campanhas e também garantir que a disputa aconteça de forma equilibrada, tanto nas ruas quanto no ambiente digital. Leandro Agostini, para o Primeira Página.
0: Muito obrigada, Leandro, pelas informações. Então, agora a gente já fica de olho nessas regras que precisam ser cumpridas. E por falar em política, gente, na sexta-feira, Mato Grosso vai receber duas visitas importantes por aqui, para o cenário político, claro. O presidente Lula deve voltar a Mato Grosso neste mês, dia 20, sexta-feira, para mais uma agenda aqui no interior do estado. Entre os compromissos estão a entrega de moradias da Minha Casa Minha Vida em Primavera do Leste e tem também a inauguração de um trecho da ferrovia estadual Senador Vicente Emílio Vuolo entre Rondonópolis e Dom Aquino. A visita, como eu disse, está prevista para dia 20 de junho e, se confirmada, será a quinta vez que Lula passa por Mato Grosso neste mandato. Então a gente tem essa expectativa da vinda dele. Desculpa, não é sexta, é sábado, né? Dia 20. E por falar em visita, no mesmo dia, dia 20, quem também deve cumprir a agenda aqui no estado é o senador Flávio Bolsonaro. Ele vem a Cuiabá para participar da Marcha para Jesus, que reúne milhares de fiéis todos os anos. Então, vai ser um sábado movimentado aqui em Mato Grosso com a visita de Lula e também do senador Flávio Bolsonaro. Antes do intervalo, oportunidade para você que está procurando, querendo fazer cursos. Ó, quem está em busca de uma nova oportunidade no mercado de trabalho, estão abertas aqui em Cuiabá 260 vagas de graça para curso de assistente de controle de qualidade. Esses cursos são oferecidos pelo Senai Mato Grosso em parceria com o programa Ser Família Capacita. Podem participar pessoas com mais de 16 anos e ensino fundamental completo. O curso tem 160 horas de duração e prepara o aluno para atuar em áreas que estão contratando, como indústria, agronegócio, construção civil e setor de alimentos. Para quem está começando, a notícia é ainda melhor. Não só o curso, existem vagas abertas também na área e os salários iniciais ficam entre R$ 1.800 e R$ 2.200. Se você ficou interessado, quer se inscrever, as inscrições são de graça, podem ser feitas no Centro Universitário do Senai, lá na Avenida 15 de Novembro, ou você pode mandar mensagem para o WhatsApp 65-3612-1717, tá bom? Intervalo agora, a gente volta daqui a pouco falando do esporte e contando também sobre um circuito de pedal noturno que vai ser realizado aqui em Cuiabá. Já, já.

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0: Último bloco do Primeira Página. Jornal de volta, tá voando o tempo. Agora 7h52. A Escola Musical de Cuiabá está com novas vagas abertas para completar as turmas de Mato Grosso. Atenção, a oportunidade é para quem quer começar ou aperfeiçoar os estudos musicais. As inscrições são destinadas a diferentes faixas etárias e níveis, com opções de cursos em diversos instrumentos, como saxofone, clarineta, flauta doce, além de grupos de coral adulto e infantil, a partir de 8 anos de idade. A iniciativa busca ampliar o acesso à formação cultural e preencher as turmas que ainda têm disponibilidade. As aulas, elas são realizadas em horários definidos pela instituição, que organizam o atendimento conforme a demanda. Quem tiver interesse, tem que procurar a escola para verificar as vagas disponíveis ou acessar o formulário de inscrição disponível lá no nosso portal Primeira Página. As matrículas seguem até o preenchimento total das turmas, então vagas abertas para a Escola Municipal de Música aqui de Cuiabá, tá bom? E tem uma outra oportunidade também para você que gosta de pedalar. Cuiabá vai ganhar um circuito de graça de pedal noturno entre os meses de junho e outubro. A iniciativa é da Federação de Ciclismo de Mato Grosso, que prevê 20 encontros abertos ao público, com saída sempre do Parque das Águas. A primeira edição está marcada para hoje, 17 de junho, às 7h30 da noite. Os participantes vão percorrer trajetos entre 25 e 30 quilômetros, passando por locais como a Orla do Porto, Museu do Rio, Parque Tianair, Parque Mãe Bonifácia e região da MT-251. A participação é de graça, é aberta a ciclistas a partir de 7 anos, que já tem experiência em rodar 25, 30 quilômetros, né, desde que tenha essas condições físicas compatíveis com o percurso. E aí nós conversamos com o presidente da Federação de Ciclismo de Mato Grosso, o Valdeci Soares. Ele falou para a gente sobre os objetivos desse projeto. Vamos ouvir.
1: É tirar aquelas pessoas que estão acomodadas no sofá, assistindo televisão, praticar esporte, ir para a rua, pedalar com a gente, crianças acima de 7 anos e os idosos, principalmente, vai ter todos os cuidados necessários que precisa. Então, eu gostaria de convidar a população, de modo geral, a participar desse evento, participar desse projeto. Todos convidados. Quarta-feira, dia 17/6, vamos para cima, vamos pedalar, vamos sair do sofá, porque pedalar é vida, pedalar é saúde. Quando você ficar parado, o corpo estagna. Então vamos pedalar para a gente ter mais saúde, para a gente ter mais qualidade de vida.
0: Bom, a expectativa então é reunir centenas de participantes ao longo das 20 edições programadas para este ano. 7h55.
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0: Flávio Santos, bom dia.
3: Bom dia, Yasmin, bom dia a você, sempre ligado com a gente aqui no Primeira Página. Olha só, hein? Mbappé fez 2. Haaland também.
0: Mas... Dá bom dia de novo, por favor, que a gente estava com o microfone embaixo. Bom dia, Flávio Santos.
3: Bom dia, Yasmin, bom dia a você que está ligado aqui no nosso Primeira Página, na Centro América FM. Olha só. A gente vai falar de Copa do Mundo. Mbappé ontem fez 2, o Haaland também, mas a terça-feira histórica tem dono, né?
0: Foi dele.
3: Lionel Messi, o camisa 10, fez os 3 gols da vitória da Argentina sobre a Argélia. Isso mesmo, você que ainda não sabia, fique sabendo.
0: O Messi perdeu um jogão, que o Messi fez 3 lindos gols ontem.
3: Na vitória da Argentina sobre a Argélia, na abertura do Grupo J. E se tornou o maior artilheiro das Copas do Mundo, igualando o recorde do alemão Miroslav Klose. Ambos com 16 gols. Messi, que estreou em sua 6ª edição da competição, também ampliou seu recorde de jogos, agora com 27, e se tornou o jogador com mais participações em gols, superando Pelé, 24, 16 gols e 8 assistências, contra 21 do rei do futebol, com 12 gols e 9 assistências. E Messi também já assume a artilharia isolada da Copa desse ano, com o hat-trick de ontem. Olha isso.
0: Pois é, ontem, na verdade, grandes estrelas entraram em campo, né?
3: Sim.
0: O Mbappé também ontem superou Pelé. E aí nós tínhamos que, porque o jogo da França foi antes do jogo da Argentina, França... que foi à noite. E até então, o destaque era o Mbappé até o Messi entrar em campo.
3: Sim.
0: E aí ele superou os números do Ronaldo. Ele, inclusive, Flávio, o Messi elogiou, falou muito sobre o Ronaldo, né? Depois de ter brilhado tanto ontem, ele ainda assim fez essa exaltação.
3: Bons tempos da nossa seleção brasileira,
0: que saudade.
3: Né? Que saudade. Olha, grupo I, ontem França 3-1 em Senegal, Mbappé marcou 2, como nós já dissemos, Iraque 1, Noruega 4, tivemos ainda, aliás, a gente já disse, né? O Mbappé marcou 2 e o Haaland também, né?
0: Uhum.
3: Grupo J, Argentina 3-0 na Argélia e Austrália 3-1 na Jordânia. E aí, hoje, Grupo K, 13 horas, Portugal e Congo, Cristiano Ronaldo, né? Por Portugal.
0: Hoje, mais uma estrela.
3: 10 da noite, Uzbequistão e Colômbia. E no Grupo L, às 4 da tarde, Inglaterra e Croácia. 19 horas, Gana e Panamá. Lembrando que hoje vamos fechar a primeira rodada de todos os grupos na Copa do Mundo, porque nós vamos até o Grupo L, tá? Então, hoje, Grupo K e Grupo L vão aí já ter a sua primeira rodada realizada. Daí, amanhã, a gente começa a segunda rodada, desde o Grupo A. Daí vem Grupo A, Grupo B, depois Grupo C, Grupo D, né? O Brasil joga contra o Haiti na sexta-feira à noite. Expectativa é que venha essa vitória. E agora, Yasmin, você que acompanha a primeira página, eu fico até imaginando os jogadores da nossa seleção brasileira assistindo o Messi ontem em campo fazendo o que fez, né?
0: Não só o Messi, se a gente for olhar os jogadores que entraram em campo ontem, gente, o que joga aquele Haaland, meu Deus.
3: Sim.
0: Né?
3: Mas
0: impressionante.
3: Eu digo que a nossa maior rivalidade
0: é a Argentina,
3: por isso que eu digo,
0: campeã.
3: Vendo o que a Argentina fez ontem, o que o Messi fez ontem, né? Poderia inspirar, né? Alguns dos nossos jogadores aí.
0: E apesar de ser a atual campeã, né? A gente ainda também não teve essa questão do a Argentina também não chegou tão bem, digamos assim, quando veio ali dos amistosos, né? Então ontem a Argentina já mostrou que na Copa a história é diferente.
3: Mas é aquilo que eu sempre digo, amistoso é amistoso, valendo, valendo é o que manda, entendeu? Não adianta você ir lá em amistoso golear, arrebentar e tal, mas olha que tá valendo mesmo, a Copa do Mundo começou, o que vale é agora, né? Amistoso já ficou lá para trás, era um momento de preparação, né? Agora tá valendo, tem que, olha, como a gente costuma dizer, tem que comer a grama, né?
0: Ah, com certeza. E será que vem essa mudança na seleção brasileira?
3: Ah, tem que ter, porque péssima impressão a seleção brasileira deixou na estreia, né? Então vamos ter que mudar, ter uma mudança ali, uma não, né? Algumas mudanças, porque senão a coisa vai ficar feia, né? Amanhã a gente fala mais de Copa, chegou a hora de ir embora, bom dia pra você e até lá.
0: Bom dia, ouvinte, até amanhã.
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8: Bom dia. Estamos na metade da semana, né? Chegamos na metade da semana com o pé direito, energia lá no alto. Hoje é quarta-feira, 17 de junho. Olhando aqui no nosso calendário, hoje é dia do funcionário público aposentado. É dia de celebrar quem dedicou a vida inteira, quem esteve aí atendendo a nossa população, seja na área da educação, da saúde, nas repartições públicas. Parabéns a você, meu amigo, minha amiga, funcionário público aposentado.
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8: Aqui Almeida Neto com você até às 11 horas. E a gente inicia aqui o nosso programa ouvindo Jorge e Matheus, Dói.

Kleber e Cauã aqui no nosso Manhã 103, mil adjetivos. Agora 8:12, daqui a pouquinho eu vou trazer para você as vagas de emprego que estão disponíveis hoje no Cine de Cáceres. Ah, sim, a nossa homenagem aos aniversariantes desse 17 de junho, daqui a pouco também. Se você conhece alguém que está de aniversário hoje, mande o nome da pessoa aqui pro nosso WhatsApp, tá bom? 99803-5504 é o nosso WhatsApp.

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2: Ó, tô aqui na rede social do Cine trazendo as seguintes vagas de emprego: auxiliar de cozinha, atendente de balcão, atendente de padaria, atendente de loja, auxiliar de linha de produção, auxiliar de padeiro, barman, camareira, cozinheiro para restaurante, empacotador à mão, empregado doméstico, gerente de confeitaria, garçom, mecânico de motocicletas, motorista para Mirassol do Oeste, operador de caixa, operador de máquinas agrícolas para Lambari do Oeste, operador de máquina industrial, oficial de serviços gerais, promotor de vendas, repositor de hortifruti, social media, soldador, servente de limpeza, essa vaga é para PCD, trabalhador rural, torneiro mecânico, vendedor interno e vendedor de serviços. O Cine está localizado no Ganha Tempo, né? Ali na rua Marechal Deodoro, bem no centro de Cáceres, e atende das 8 às 17 horas. Agora tem Trashman Fast Car.

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2: Olá, bom dia para você, bom dia a todos. O território indígena do Alto Xingu está de luto. Morreu nesta segunda-feira o cacique Afukaka Kuikuru, uma das mais importantes lideranças indígenas de Mato Grosso. Cacique da aldeia Ipatsi Afukaka era reconhecida pela defesa dos direitos dos povos indígenas, da floresta e das tradições do povo Kuikuru. Em nota, o Instituto Raoni destacou que ele dedicou a vida à proteção do território e a transmissão dos conhecimentos ancestrais às novas gerações. Até o momento, não foram divulgadas a causa da morte nem outras informações sobre o falecimento. O legado de Afukaka Kuikuru segue vivo na história dos povos do Xingu. Outras notícias você acompanha durante a nossa programação.
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3: 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A rádio do seu ritmo, agora 8 horas 31 minutos, 998-03-5504. É o nosso WhatsApp para você pedir a sua música, mandar o seu alô.
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1: Parabéns! Parabéns ao Haroldo Ferretti. Ele é o baterista do Skank, da banda mineira Skank. A gente não tocou, né? Daqui a pouquinho eu vou tocar a música do Skank para homenagear o Haroldo Ferretti. Ele está completando hoje 58 anos. Deixa eu mandar aqui os parabéns também para o Cícero, nosso ouvinte, que está de aniversário hoje. Parabéns para a Ângela. O Thomas hoje também está de aniversário. Parabéns!
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0: Um dos grandes sucessos da banda mineira Skank, música de 95, hein? É proibido fumar. Foram 30 anos de história. Os caras levaram 4 anos pra realizar uma turnê de despedida, né? A despedida deles demoraram 4 anos. Em 2019, eles decidiram terminar com a banda depois de 30 anos juntos na estrada, né? 2019 falaram, ah, não dá mais, cada um agora vai seguir o seu rumo. Aí começaram a fazer o show de despedida. 2019 foi até 2023. E aí encerrou de vez o Skank. A gente espera, de repente, um show, né? Quem sabe eles decidem retornar e fazer um show especial. Skank para homenagear o Haroldo. Haroldo Ferretti, que foi o baterista do Skank, que tá de aniversário hoje, completando os seus 58 anos. Ó, daqui a pouquinho eu volto para falar, sabe sobre o quê? Papo de novela, coração acelerado, já já.
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3: 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Coração acelerado, capítulo desta quarta-feira. O Ronei aceita fazer a gravação da música de Agrado e João Raul usando estúdios diferentes para os dois. Zuzu incentiva Janete a abrir o seu coração para Laurzinho. Eva, Sinara e Esteban comemoram a presidência de Zilá no Grupo Amaral. O João Raul sofre ao pensar em quando conheceu Agrado. Coração acelerado hoje na TV Centro-América, canal 12. 8:59.
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6: Olá, eu sou o Paulo Vaz e vamos apresentar mais um sucesso que você não esquece. No fim dos anos 70, a cantora britânica Kate Bush lança seu primeiro compacto que se tornaria o seu single mais vendido até hoje. Com uma canção que ela havia escrito quando tinha 18 anos apenas, baseado em um livro de Emily Bronte, o qual possuía o mesmo título. Coincidentemente, Bush e Bronte haviam nascido no mesmo dia. E em 1970, depois de assistir a história do livro em um filme na TV, na mesma noite, compôs a canção, que foi finalmente lançada em janeiro de 1978 e logo entrou no número 42 das paradas. Na semana seguinte, subiu para a 27ª posição. Kate foi chamada para participar de um programa de televisão de grande audiência chamado Top of the Pops, o que levou a música a ser uma das mais tocadas nas rádios e rapidamente chega ao topo das paradas no mundo. Bush se tornou a primeira mulher a escrever e cantar a própria música, a atingir o topo das paradas britânicas. Esse single recebeu o disco de ouro por ter atingido mais de 500 mil de cópias vendidas. Com vocês, no sucesso que você não esquece, Kate Bush, Hootenanny Nates.

0: Eu sou Paulo Vaz. Até a próxima edição do Sucesso Que Você Não Esquece. Eu espero você. Bye.
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3: Daqui a pouco a gente vai dar uma olhadinha no tempo aqui, né? E esse frio, hein? Vai persistir ou vai embora? 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Ferrugem, arrependidaço!

0: and the Game of Love. Prometi falar aqui sobre a previsão do tempo. Tá frio, né? 23 graus, tá marcando agora o termômetro, hein? Aproveitar aqui. Ver se vai dar uma esquentada um pouco mais. Ah, vai esquentar um pouquinho. 27 graus de máxima, agora faz 23, né? Olha, mais cedo, hein? 18 graus estava mais cedo. Sol, muitas nuvens à tarde. À noite o céu ainda fica com muita nebulosidade, mas não chove. Então hoje teremos máxima de 27, vai esquentar um pouquinho mais. E amanhã, como é que fica? Máxima de 31, melhorou, né? Vai esquentar um pouco mais na quinta-feira. Aí na sexta teremos máxima de 30 graus. E olha só, na sexta-feira está dizendo que poderemos ter pancadas de chuva à tarde e à noite, hein? Isso na sexta-feira. No sábado, meu Deus. Olha só, na sexta-feira máxima de 30. No sábado, sabe qual vai ser a máxima? 23 graus. Então vai ser um fim de semana de frio. Sábado, mínima de 18, máxima de 23. E aí o domingo esquenta novamente. É aquela gangorra, né? Sobe e desce a temperatura. 30 graus de máxima no domingo. São 9h18. Estou vendo aqui o pedido da Priscila. Já já eu atendo, tá bom, Priscila? Manda também para nós aqui o seu pedido musical através do nosso WhatsApp 998035504. Agora 9h18.
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7: Dá uma olhadinha aqui nos jogos da Copa para essa quarta-feira. Hoje tem Portugal, hein? Portugal, República do Congo, hoje a 1:00 PM. Inglaterra também hoje, Inglaterra e Croácia. Jogaço, hein? 4:00 PM. Gana e

Inglaterra e Croácia. O jogo começa às 4, né? Às 3:30 começa a transmissão de Inglaterra e Croácia pela TV Centro-América. E depois, às 9:45, Uzbequistão e Colômbia. O jogo começa às 10, mas já começa um pouquinho antes a transmissão, às 9:45. São esses dois jogos que a TV Centro-América transmite. Não vai transmitir Portugal? Cara, não bem. Não transmitiu ontem a Argentina, não transmitiu hoje Portugal. Aí a gente acompanha então pela TV Cazé, né? Cazé TV. Tá transmitindo aí todos os jogos. Isso aí, Copa do Mundo 2026. Estamos aguardando aí, né, gente? Sexta-feira tem Brasil de novo em campo. E notícia de que o Neymar já tá, pelo menos pisou na grama, né? Não tá naquele ritmo ainda, mas bateu uma bolinha ontem em campo. E sexta-feira, provavelmente ele não chega a jogar, né? Não tem a estreia do Neymar. Brasil e Haiti, na sexta-feira, às 8:30 da noite. 9:23, vamos atender aqui a nossa ouvinte.

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1: Olá, bom dia para você e para quem acompanha Centro América. Está sendo realizada hoje em Cáceres a 11ª Conferência Municipal de Saúde. O encontro começou às 7:30 da manhã no auditório Maria Sofia Leite e é aberto à participação da população. O evento reúne usuários do SUS, profissionais da saúde, gestores e representantes da sociedade civil para discutir os desafios e as prioridades da saúde pública no município. Durante a conferência, os participantes debatem temas como o financiamento do SUS, o acesso aos serviços de saúde, as emergências climáticas e o fortalecimento das políticas públicas. O encontro também vai definir propostas para a etapa estadual e eleger os delegados que representarão Cáceres nas próximas discussões sobre a saúde. Outras notícias durante a nossa programação.
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2: 9:35.
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Você tá acompanhando a novela Quem Ama Cuida? Daqui a pouquinho vou falar, hein? O que rola no capítulo desta quarta-feira em Quem Ama Cuida.

0: Vanessa Camargo, Metade de Mim. Agora 9:49, daqui a pouquinho eu vou atender o pedido aqui da Neia. O Christopher também mandou mensagem de áudio aqui que eu vou ouvir daqui a pouquinho, tá, Cris?
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0: Quem ama, cuida. Capítulo desta quarta-feira, a Brigitte vai ser retirada da sala do tribunal a pedido do Kleber. Dina põe flores no túmulo de Arthur e pede desculpas. Adriana vai ser condenada a 12 anos de prisão pela morte do Arthur. E ali o Pedro declara o seu amor a ela e promete não desistir de livrá-la da cadeia, né? Hoje, hein? Quem ama, cuida. TV Centro América, canal 12, 9:52.

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2: A Neia pediu aqui uma música que eu vou tocar agora, mandando especialmente pro maridão, o Vanderlei.

0: Guilherme Santiago, Chovendo Estrelas. Quer mais música? É daqui a pouquinho.
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0: Estamos abrindo aqui a nossa terceira hora do Manhã 103.

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6: Onze e dezenove.

0: obrigado.
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1: Olá, bom dia para você também e para quem acompanha a Centro América. Tutores de cães e gatos têm um compromisso importante nesse sábado em Cáceres. A prefeitura realiza mais uma etapa da campanha de vacinação antirrábica, das 8 horas da manhã às 4 da tarde, com atendimento de graça para animais a partir de 3 meses de idade. Nessa primeira etapa, a ação acontece no setor 2 da cidade, com pontos de vacinação distribuídos em bairros como Centro, Cidade Alta, Santa Isabel, Monte Verde, Jardim do Trevo, Jardim Celeste e Vila Mariana. A vacina é a forma mais eficaz de prevenir a raiva, uma doença grave que pode atingir animais e também seres humanos. A orientação é levar os cães com coleira e guia e os gatos em caixas de transporte ou recipientes adequados para evitar fugas e acidentes. A campanha vai continuar nos próximos fins de semana. Outras notícias durante a nossa programação.
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4: Bom dia. 11:38.

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5: Relacionamento familiar. O maior problema no relacionamento familiar é que cada um acredita que a razão lhe pertence. A esposa reclama porque o marido acredita que é doutor em tudo. Está sempre certo. Não admite que ninguém lhe diga que está errado. O marido, por sua vez, fala que a mulher é muito impertinente, gosta de confusão, faz tempestade em copo d'água. O filho reclama que os pais estão totalmente por fora do mundo e querem governar a sua vida. Talvez falte um pouco de amor para iluminar o relacionamento afetivo e nos inspirar maneiras de convivermos com menos egoísmo. Conta o escritor Tom Anderson que certa vez ouviu alguém afirmar que o amor deve ser exercitado como um ato da vontade. Uma pessoa pode demonstrar amor através de gestos simples. Impressionou-se com o que ouviu. Reconheceu-se egoísta e que havia se tornado insensível ao amor familiar. Ficou imaginando o que poderia melhorar o relacionamento afetivo se deixasse de criticar tanto a esposa e os filhos. Se não ligasse a televisão somente no canal de seu interesse. Se deixasse de se concentrar na leitura do jornal e desse um pouco de atenção aos familiares. Durante as férias de 2 semanas em que estavam juntos na praia, decidiu ser um marido e pai carinhoso. No primeiro dia, beijou a esposa e falou como ela estava bem, vestindo aquele suéter amarelo. "Você reparou?" falou admirada. Logo que chegaram à praia, Tom pensou em descansar. Mas a esposa o convidou para dar um passeio junto ao mar. Ia recusar, mas lembrou da promessa que fizera a si mesmo, por isso foi com ela. No outro dia, a esposa o convidou a visitar um museu de conchas. Ele detestava museus, mas foi. Numa das noites, não reclamou quando a esposa demorou demais para se arrumar e eles chegaram atrasados a um jantar. E assim se passaram 12 dias. As férias estavam por terminar. Entretanto, Tom fizera a promessa de continuar com aquela disposição de expressar amor. Foi então que ele surpreendeu a esposa muito triste. Porque lhe perguntasse o motivo, ela lhe indagou. "Você sabe de alguma coisa que eu não sei?" "Por que pergunta?" disse o marido. "Bem, é que eu fiz aqueles exames rotineiros há algumas semanas. Segundo me disse o médico, estava tudo bem. Mas por acaso ele disse alguma coisa diferente para você?" "Não," afirmou Tom. "Claro que não. Por que deveria?" "É que você," respondeu a esposa, "está sendo tão bom para mim que imaginei estar com uma doença grave que iria morrer." "Não, querida," tornou a falar Tom sorrindo. "Você não está morrendo. Eu é que estou começando a viver." Ao admitir que não somos infalíveis, nos habilitamos a iniciativas maravilhosas que põem água na fervura dos desentendimentos. Existem expressões mágicas em favor da harmonia doméstica. "Cometi um erro." "Você tem razão." "Peço perdão." "Fui indelicado." "Prometo mudar." Que tal começar hoje mesmo a tentar utilizar uma dessas expressões a favor da paz em nosso lar? Pense nisso, mas pense agora. Chegamos assim ao final de mais um Pense Nisso. 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
5: Meio-dia e 8.
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1: Olá, uma boa tarde para você também e para quem acompanha a Centro-América. O governo de Mato Grosso oficializou a nomeação de 283 candidatos aprovados no concurso do sistema penitenciário realizado em 2016. A publicação saiu no Diário Oficial do Estado na terça-feira. Os novos servidores vão atuar como policiais penais e serão lotados pela Secretaria de Estado de Justiça, de acordo com a classificação no concurso e a necessidade das unidades prisionais. Do total de nomeados, 184 ocupam vagas masculinas e 99 vagas femininas. Cuiabá terá o maior número de profissionais com 30 novas nomeações. Rondonópolis recebe 8 servidores e Várzea Grande contará com 6 novos profissionais. Os candidatos devem acompanhar as publicações oficiais da Secretaria de Justiça para ter acesso às orientações sobre posse e exercício dos cargos. Outras notícias durante a nossa programação.
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5: Os números de 2024 mostram a força da pecuária. O Brasil abateu 39 milhões de cabeças de gado. E Mato Grosso bateu recorde com 7 milhões de cabeças, representando 18% do total nacional.
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1: 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Meio-dia e 56.
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6: Olá, fãs da Centro América FM. Hoje, o sucesso que você não esquece é do ano de 1962 e foi o primeiro hit da banda americana The Everly Brothers. Art Garfunkel e James Taylor também fizeram uma versão desta composição de Howard Greenfield e Carole King, que só se tornou inesquecível mesmo com uma gravação do A-Ha em 1990. 28 anos depois da gravação original, Crying in the Rain era cantada no mundo inteiro. Por sinal, foi a última música do grupo norueguês a aparecer nas paradas musicais americanas.

0: Centro América, a rádio do seu ritmo, sou do Bliss. A Rio Real Calm fechou aqui 1:14, fechou o primeiro set, tá? Fica aí.
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0: Centro América, 1:14.
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2: Centro América, 1:17. E aí, tudo bem com você? Tamo de volta, né? Tem muito mais rolando, tá rolando agora o Easter Rock and Roll. Fica à vontade para indicar a sua.
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0: É o show do Green Hanks e o Follow Me rolou aqui, fechando mais uma sequência. Centro-América. Aliás, mais uma sequência, não. 1:28 continua.
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1: É aqui a Rádio Oficial da Música Boa. Fique ligado, já já tem mais aqui, tá? Continue participando também. Manda a sua aí, 998-03-5504.
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4: Olá, uma boa tarde para você também, para quem acompanha a Centro América. Cáceres deve ganhar uma nova política de valorização da cultura popular. A Câmara Municipal aprovou um projeto que cria o registro de mestres e mestras dos saberes tradicionais e agora a proposta segue para a sanção da prefeita. Na prática, a medida vai reconhecer pessoas que preservam e ensinam tradições culturais do município, como o cururu, o siriri, a viola de coxo e as festas religiosas e também a culinária pantaneira. Além do reconhecimento oficial, os mestres e mestras cadastrados terão prioridade no acesso a editais e recursos de incentivo à cultura, ajudando a manter esses conhecimentos vivos para as novas gerações. Para receber o título, será necessário morar em Cáceres há mais de 10 anos, ser reconhecido pela comunidade e atuar na transmissão desses saberes. Outras notícias durante a nossa programação.
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1: E aí, estamos de volta, tem muito mais aqui. Manda seu beijo, abraço, texto, áudio. Tá. Tamo juntinho.
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0: Sem um solo Lulu rolando aqui na programação, batendo saudades, tudo azul. Tá rolando aqui? Last Hit, né? As velhas gostosas empoeiradas da sua Centro América. Fique ligado, já já tem muito mais pra você.
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1: Centro América, 1h56 de volta. Bora pra última sequência aqui, tá? Simbora e já tem aqui no seu ritmo, no ar da sua 103.
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0: Tudo bem, Carrasco no seu ritmo, era Samazotti, a Tina Turner, coisa de la vida, muito bom, matou saudades, e mandou pro espaço a edição do Flash Hits de volta amanhã.
1: O Flash Hits vai ficando por aqui, mas amanhã tem mais, ao meio-dia.
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0: Centro América 2:01. E aí, tudo bem? Tamo de volta então, como é que você tá aí? Tá de buenas, tá no trampo, tá em casa, se liga galera. Começando agora mais uma edição do No Seu Ritmo.
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0: Centro-América, rádio do seu ritmo, Felipe, aliás, Zé Felipe com a boiadeira. Sua boca mente, fechou aqui a primeira sequência do no seu ritmo, tá? Fica aí, depois do intervalo tem mais.
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2: Centro América, 2h18. Oi, Neto, tudo bem? A Neto sempre ligada com a gente. Obrigado pela audiência e preferência. Ouvinte number one da rádio, né? Simone Mendes, Direitos Iguais, 2h18.

0: Centro América, 2h24.
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0: Tem um pagodinho do Exalto, melhor o samba e pagode, você sempre confere com a gente. Dona do Brasil é o nome, hein? Anota pra você pedir depois. 2h31, excelente tarde pra você, já já tem mais.
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2: Boa tarde, Júlio. Boa tarde para você, ouvinte. Produtores rurais de todo o país devem ficar atentos a uma mudança que vai impactar a pecuária nos próximos anos. Até 2032, todo o rebanho bovino e bubalino do Brasil deverá ter identificação individual para garantir a rastreabilidade dos animais. O tema está sendo discutido em Cuiabá durante a Conferência Nacional sobre a Defesa Agropecuária, que reúne produtores, técnicos e especialistas de vários estados. A identificação será feita por meio de brincos e botões com informações como origem, idade, localização e movimentação dos animais. Segundo especialistas, a medida deve fortalecer o controle sanitário e abrir novas oportunidades para a carne brasileira no mercado internacional. A orientação é que os produtores busquem informações junto ao INDEA e aos órgãos de defesa agropecuária para se prepararem para a implantação do sistema. Volto com você, Júlio.
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1: Centro América, 2h35, tamo de volta. 998-03-5504, daquele jeitão, tá? Você pode mandar seu beijo, seu abraço, seu texto, seu áudio. Yasmin Santos e Raça Negra, menina mulher, 2h35.

0: Dinâmica, a rádio do seu ritmo. Fazia um tempão que a gente não via. Guilherme Benuto com a Simone Mendes. Manda um oi, 2h48. Excelente tarde pra você, excelente 4h30 de semana. Valeu, já tem mais aqui. Só as melhores rolando, hein? Quer ouvir a sua? 98035504.
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0: Centro América, 2h50. Vamos que tem muito mais valor, tá? Indica a sua, mandando seu beijo, seu abraço, seu texto ou seu áudio.
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0: Simon Weaver rolou aqui no programa Show No Worries. Caramba, muito bom, né? Matou saudades e mandou pro espaço a primeira hora de programa. Fique ligado, já já tem mais aqui.
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0: Centro América, 13:04, estamos de volta. 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

0: não escolheu a roupa, tá sempre indecisa. Com qualquer uma delas vai ser a mais linda.
1: Sim, ó.

0: Matou saudades, é assim, Murilo Huff anestesiado, 4:19. É só musicão, continue participando e indicando a sua, tá?
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0: Centro América, 4:22. Como é que você tá? Ótimo, até a gente, são as melhores rolando aqui, você pode indicar a sua, mandar seu beijo, abraço, texto, áudio, fica à vontade.

0: Central América, rádio do seu ritmo. 4:36, e aí, tudo bem com você? Estamos de volta, hein? Já ouvi a sua 98035504.
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3: Boa tarde, Júlio. Boa tarde, ouvinte. Cáceres passa a contar com uma nova frente parlamentar voltada à prevenção de incêndios florestais e à proteção do Pantanal. A medida foi aprovada por unanimidade pela Câmara Municipal e já está em vigor. A nova frente terá como missão promover debates, audiências públicas, visitas técnicas e campanhas de educação ambiental para prevenir queimadas e reduzir os impactos dos incêndios na região. Outro objetivo é buscar recursos junto aos governos estadual e federal para fortalecer brigadas de incêndio ao fogo, adquirir equipamentos e ampliar a estrutura de prevenção. A iniciativa também prevê o diálogo com produtores rurais, comunidades tradicionais, ribeirinhos, pantaneiros, povos indígenas e pesquisadores. Agora, a Câmara vai definir os integrantes da frente parlamentar e iniciar as ações previstas para enfrentar um dos principais desafios ambientais da região. Volto com outras notícias ao longo da programação.
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0: Centro América, 4:39.
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0: 4:40 no Centro América. E aí, tudo bem com você? Quer ouvir a sua? Aproveita e já fala o que você tá fazendo, de onde você tá falando, que eu quero mandar alô pra você, tá? Centro América. Continua. Capital inicial, não olhe pra trás.

0: Centro-América, Rádio do Celite, on The Weekend, Blinding Lights, Sonzeira, só música boa pra você. Matheus e Cauã com a Laona Prada, Capital Inicial também. Já já o sucesso que você não esquece com o Paulo Vaz. Sai daí não.
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3: Olá, ouvinte da Centro América FM, eu sou Paulo Vaz e está no ar mais um sucesso que você não esquece. A canção que vamos ouvir agora é da banda alemã Scorpions. A música foi lançada em 1984. Sua letra tem sido vista como uma metáfora da divisão da Alemanha Oriental e Alemanha Ocidental. Mas o significado real é sobre a história de um amor desesperado. Em uma entrevista, Rudolf Schenker, guitarrista e compositor da banda, explicou: é uma história sobre um caso de amor, onde reconhecem que pode ter acabado, mas irão tentar de novo. A canção é considerada uma das baladas clássicas do grupo alemão, além de ser ícone do estilo power ballad. Ingressou no top 10 em alguns países europeus, incluindo a França, onde obteve em poucos meses o certificado de platina ao superar 1 milhão de cópias vendidas. Recordemos aqui no sucesso que você não esquece, o clássico de 1984 e 85, Still Loving You, Scorpions.

0: Muito bem, eu sou Paulo Vaz e agradeço a você pela audiência e até o nosso próximo sucesso que você não esquece.
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3: Centro América 4:59. 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

0: Carlinhos Brown, eu me chamo Brasil, 5:03, por falar em Brasil, sexta-feira tem jogão, hein? Ótima tarde aí pra você, tá? Depois desse intervalo tem muito mais pra você. Continua aqui o No Seu Ritmo.
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1: Centro América 5:06, boa tarde. Tamo de volta, hein? Se liga aí.
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0: Ganhou o selo de culpado do Júnior e o César aqui na programação. Excelente tarde pra você. 5:17 agora, hein?
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2: Centro América, 5:19. É só música boa no seu rádio. Indica sua, mandando seu beijo, abraço, texto ou áudio. Fala também de onde você tá falando e o que você tá fazendo, que eu quero te mandar. Alô especial, valeu?

0: Centro América, rádio do seu ritmo. Júlia e Rafaela com Hugo e Guilherme, besteira feita, matando saudade, 5:32.
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2: Boa tarde para você também, Júlio. Moradores da comunidade Laranjeira e região terão acesso a uma grande ação de saúde neste sábado em Cáceres. O atendimento será realizado das 8:30 da manhã às 3 da tarde na Escola Municipal Laranjeira 1. A iniciativa vai oferecer diversos serviços gratuitos, como consulta médica, vacinação, exames preventivos, eletrocardiograma com laudo, fisioterapia, avaliação dermatológica, testes rápidos, assistência social e atendimento farmacêutico. Também serão realizadas a vacinação antirrábica para cães e gatos e a regulação de consultas e exames especializados. A ação tem como objetivo levar os serviços de saúde mais perto da população, facilitando o acesso ao atendimento e reforçando os cuidados preventivos. A orientação é que os moradores aproveitem a oportunidade para atualizar a caderneta de vacinação, realizar exames e colocar a saúde em dia, sem precisar se deslocar até a cidade. Volto com você, Júlio.
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1: 5h36 na Centro América. E aí, a sua participação faz toda a diferença, tá? Fica à vontade pra estar indicando a sua. Manda seu beijo, seu abraço, seu texto, seu áudio.
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1: 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Simone Mendes, Direitos Iguais.

0: Centro América, Rádio do Seu Ritmo, Sampa Crio, amizade colorida, matando saudades. Fechando a penúltima sequência do Seu Ritmo, que volta amanhã às 2, tá? Fique ligado, já já tem muito mais pra você, sai daí não.
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5: Centro América, tá faltando 7 para 6. Obrigado, galera. Deu meia hora, Vanessa. Pois é, tô de volta amanhã às 1 da tarde, né? Valeu, bom final de quarta pra você. A gente vai se falando, Inter.

0: 17:58.
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1: 18 horas e 7 minutos.
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3: 18 horas e 16 minutos.
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8: 18h30.
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4: 18 horas e 45 minutos.

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3: Mato Grosso é referência na produção de grãos, algodão e lidera na criação de bovinos. E mesmo sem estar no topo da suinocultura, o estado tem destaque. Tapurá está entre os 5 maiores produtores de suínos do Brasil.
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0: 19 horas e 1 minuto.
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1: 19:08.
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0: pra quem? Fala pra mim, vai.
1: Dezenove horas e 11 minutos. 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
5: 19 horas e 20 minutos.
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0: 19h26.
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1: 19 horas e 40 minutos.
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9: Dezenove horas e 52 minutos.
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0: 19:59.
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